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1: 10 horas.
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10: 10 e 4.
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0: 10:34.
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3: 10:37.

0: 11 horas.
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0: 11:33.
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2: 2:12.

0: 2h41.
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0: 6 horas.
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3: 6 e 1.
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1: Seis e dois.

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E com certeza o Adão Dias estará tocando esta polca para todos nós.

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0: vai a minha homenagem ao Anildo Pedroso Guimarães, presidente da Maciel Zeladoria, e a sua família.
1: 6h31.
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2: 6h37.

0: 6:47.
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0: sexta-feira, né? Até sexta-feira, meu Deus do céu, rapaz. É, até sexta. É. Mas também amanhã já era. Amanhã já acaba. É o que dizem os homens do tempo, né? É, rapaz. Grande abraço, meu amigo doutor Lucídio, a dona Laura, também o Diego e a dona Jane, aí em Porto Alegre. Grande abraço ao senhor. Muito obrigado por tudo, viu, doutor Lucídio? Muito obrigado mesmo. Olha, gente, a gente já fechou as quatro famílias, viu? Tá faltando uma família pra gente chegar no nosso objetivo. Se passar, tá tudo certo. Falta apenas uma família pra gente fechar as cinco famílias. 7:02 na Portal.
1: Você vai dizer para ele que todas as manhãs você vai buscar ele após manhã. Todas as manhãs eu estarei à tua presença, Senhor. Diga com ele assim: pela manhã eu te contemplo.
2: Pela manhã eu te contemplo.
1: Abre os meus lábios para te exaltar.

0: os meus olhos correm lágrimas.
1: Os meus olhos
0: correm lágrimas.
1: Correm lágrimas.

0: 7-8, 7-8.
1: Encela a sua vitória hoje.
0: Alô, bom dia pra você, viu? Que tá ligado comigo, bom dia!

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Você só quer ouvir a voz do mestre, mas ele insiste em ficar calado. Você chora, você fala, você ora, e ele se cala. 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

Beleza, beleza, beleza, beleza. 7:18, 7:18. Doutor Lucídio, minha amiga Lauren, meu amigo Diego, também a dona Jane, fechou as quatro famílias. Já fechamos ontem as quatro famílias, né? Está faltando a quinta família. 13 garçons de 50 e uma de 25. E a gente fecha a quinta família. O Chiru, a dona Malena, a dona Sandra, a dona Malena, uma da Rua das Flores e outra do bairro Santa Teresa. É os que estão nos ajudando até este momento. Mercado Besta, doutor Lucídio e Parada. O Parada adotou uma família, doutor Lucídio adotou uma família e o Mercado Besta adotou uma família. Então, a gente chegou a quatro famílias. Está faltando 13 garçons de 50 e uma de 25 para a gente fechar a quinta família. Meu povo, você que está precisando de pedreiro aí, olha, anota aí, hein? Faz de tudo, né? Nosso amigo Jerônimo, o número de telefone dele do WhatsApp é 53-999-20-7868. O Jerônimo que está precisando trabalhar, ele que trabalha de encanador, serviço elétrico e também de pedreiro, viu? Né? Se você está precisando de alguém, anote aí, ó. 53-999-20-7868. Barbadinha, viu? 9939-20-7868. Repetindo para você, 53-999-20-7868. Falar com Jerônimo, né? Trabalha em construção de casa, em eletricidade, não é? Tá precisando de serviço, né? Pedreiro, e esse é bom. É o baita pedreiro. Tá precisando trabalhar. É assim que funciona, meu povo amado. É assim que funciona. 7:21 na Portal.

7 horas, 7 horas, 25 minutos. Também está com a gente o Fabrício de Paula. Também meu amigo Mário Jorge, aquele abraço para vocês. Muito obrigado pelo carinho. Muito obrigado pela audiência.

Beleza, beleza, beleza. Me ligou a Kátia. Me ajuda aí, Kátia. Me ajuda aí se estiver errado, viu? Rua das Flores, 264, né? A minha amiga Kátia, o nome tá certo, né? Mas eu tava atendendo os dois telefonemas. Ela nos doou R$30. Tá certo, Kátia, aqui? É, o número da casa é 264, tá certo? Minha amiga Kátia aí ligou pra gente aí, nos doando R$30, né? Para a Quinta Família, R$30. É, R$30. Bom, muito bom, né? Então, a gente... a gente precisa de R$145. R$145 é o que a gente está precisando para fechar a Quinta Família. Né? É o que a gente está precisando para fechar a Quinta Família. Obrigado a minha amiga Kátia, que mora na Rua das Flores, número 264. Valeu, menino. Obrigado.

medo. Bonitos demais, 7:33. A gente recebeu a ligação da nossa amiga Kátia. Faltam R$145 para a gente fechar a Quinta Família. Grande abraço aí a Kátia, a sua família, que nos ligou, nos doando R$30. Então faltam 145 pila para a gente fechar a Quinta Família. Meu Deus do céu. Não é fácil, rapaz. Ontem me ligou uma senhora deficiente visual. Não é fácil pegar. Não é fácil. E o pior é que eu vi tudo. Durou pouco tempo. Mas fazer o quê, né? Escolhas. 7:34 aqui na Rádio Portal Sul FM, 7:34.

Fechou. A Quinta Família, a Cátia ligou pra gente e fecha a Quinta Família. E eu consigo ainda hoje, vou sair daqui no rapidão, 15 para as 8, para passar pela Cátia e depois ir no mercado e dar, levar essa alimentação para essa senhora aí. Essa não é a primeira, né? Já é várias. Mas quem sou eu ou você para condenar alguém? Se a gente tem possibilidade, a gente deve ajudar meu povo. A gente não pode perder a vontade de ajudar o próximo. Aí a gente está ferrado. Entendeu? Se a gente tem, a gente deve ajudar o próximo. 8 horas eu passo aí, tá bem, Kátia? Nem se preocupa, fica tranquila. 8 horas eu passo aí. É assim que funciona. Fechemos a Quinta Família. E eu disse, Deus é bom, que a gente ia fechar na sexta-feira. Bom, 5 famílias. Isso me deixa feliz. Valeu a pena, tá todo molhado. Tô com os pés molhados, jaqueta molhada. Eu não tenho conversa comigo. Eu vou pras cabeças. Ah, é. Só Deus para me atacar. E não é fácil. Não é fácil chegar na casa das pessoas. Tem gente que ainda mora em chão batido. Só indo comigo. Tem que ir comigo. Tchê, olha. É incrível. A alimentação dura um mês. Mas um mês o pai e a mãe não vão se preocupar com arroz, com óleo, com café, com açúcar, com feijão, com ovo, com sal. Apesar, mas nós não nos entreguemos. Eu estou todo molhado aqui, mas não faz mal, não faz mal, não faz mal, não faz mal. Mas chegamos na Quinta Família. Muito obrigado, Kátia. Que Deus possa te abençoar, menino. Eu não posso fazer nada por você. Orar por você eu posso. Mas que Deus te abençoe. Obrigado.

0: 7:47.
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8: 7:59.

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1: 8 horas.
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4: A 123ª Zona Eleitoral comunica alterações excepcionais de locais de votação para as eleições de 2026. Em Pedro Osório, as sessões eleitorais, números 21 e 24, passarão a funcionar no polo da Uniaselv, situado na Rua 3 de Abril, número 71, prédio anexo à Secretaria Municipal de Educação. Em Cerrito, excepcionalmente nesta eleição, a sessão eleitoral número 58 funcionará na FUNC, a Associação dos Funcionários Públicos Municipais de Cerrito, situada na Rua Osório Limpo, número 86, Centro. Carolina Cunha, chefe do cartório eleitoral. 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

Bom dia, Pedro Osório. Bom dia, Cerrito. Bom dia, região. Estamos chegando com mais um programa Manhã Total. Hoje é quinta-feira, 20 de agosto de 2026. Bom dia para você, meu amigo. Bom dia para você, minha amiga ouvinte de Pedro Osório, Cerrito. Você do interior, municípios vizinhos. Até onde alcança a onda amiga da Rádio Portal Sul FM, aonde quer que você esteja, passa a nos dar o prazer da sua sintonia. Desejar meu carinho, meu agradecimento pela sua audiência. Quero desejar para você, meu amigo, para você, minha amiga ouvinte, uma ótima quinta-feira. São 8h09, 8h09. Se liga conosco, Mário Jorge Vieira da Silva, diz ele, bom dia, Valdir, feliz quinta-feira. Obrigado para você também aí. Abraço, obrigado pelo carinho da audiência. Temperatura no estúdio agora é 17 graus, a máxima não passa dos 19 graus. Previsão de tempo encoberto com chuva, 71%. A possibilidade de chover em Pedro Osório hoje. A previsão do tempo agora. Amanhã, sexta-feira, já vai esfriar bastante. A máxima, 13 graus. Tempo nublado com aberturas de sol, não marca chuva. 10% a possibilidade de chuva para amanhã em Pedro Osório. No sábado, também 13 graus é a máxima. Ensolarado, tempo bom em Pedro Osório. No domingo, 14 graus a máxima, também tempo bom, com sol, algumas nuvens. Na segunda-feira, 14 graus e a máxima, e ensolarado, tempo bom, tá? E a temperatura mínima é 1 grau, a máxima 14. No domingo também, a mínima 1 grau, a máxima 14. Tá aí, a temperatura vai baixar bastante. Mas já na terça-feira começa a aumentar, já vai a 16 a máxima, na quarta 23 e na quinta que vem mais chuva. Previsão do tempo agora. Mas daqui a pouquinho mais, em seguida aí no programa, você vai conferir a previsão aí para todo o Brasil. Daqui a pouquinho a previsão para todo o Brasil, tá bom? Temos também as notícias do Jornal A Hora do Sul, do G1, e o horóscopo, as previsões do seu signo para esta quinta-feira. 8h11, vamos começando o programa, trazendo música. ADZ, Pico Louco, Capital Inicial, algum dia, são 8h11.

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0: 8:18, confira a hora, são 8:18, é o programa Manhã Total, trazendo para você agora a previsão do tempo para todo o Brasil, clima, tempo, 8:18.
1: Previsão do tempo. O avanço de uma frente fria finalmente começa a romper o bloqueio atmosférico e abre caminho para uma virada no tempo em áreas do sul do país. Nesta quinta, o Rio Grande do Sul concentra os maiores riscos, com previsão de chuva forte, granizo, temporais e volumes que podem chegar pontualmente aos 80 milímetros. Os ventos também aumentam no sul do país, com a passagem da frente fria e a formação de um ciclone extratropical próximo à costa. E este será um destaque importante também no sudeste nos próximos dias. Na sexta, áreas do rio podem registrar rajadas entre 70 e 90 km por hora. Atrás dessa frente fria, vem uma massa de ar polar, que começa a derrubar as temperaturas na região sul do país. E nos próximos dias, avança por áreas do centro-oeste, sudeste e chega até o sudoeste da Amazônia, provocando friagem. Antes dessa virada, grande parte do interior do país continua com calor e umidade do ar muito baixa. A quinta-feira será de bastante instabilidades no estado gaúcho. Desde cedo, a chuva atinge áreas do oeste, norte, região central e grande Porto Alegre. E até o fim da manhã, se espalha por demais áreas. Alerta para temporais, granizo e chuva forte, principalmente no oeste, campanha, região central, sul, vales, serra, região metropolitana de Porto Alegre, litoral norte. No oeste e sul gaúcho, os volumes podem ser mais elevados, mantendo a condição de perigo. Ao longo do dia, a chuva também avança para Santa Catarina, principalmente pelo oeste, meio oeste e serra, e alcança também o oeste e sudoeste do Paraná. Além da chuva intensa e do granizo, os ventos ganham bastante força, com o avanço da frente fria e o aprofundamento da baixa pressão, que deve dar origem a um ciclone extratropical próximo à costa do estado gaúcho e do Uruguai. Entre as serras gaúcha e catarinense, as rajadas podem chegar até os 70 e 90 km por hora. Durante os temporais, procure abrigo no local seguro, evite permanecer próximo a árvores, postes, placas e estruturas frágeis. E sempre que possível, mantenha veículos protegidos da possibilidade de granizo. Também vale recolher ou reforçar a fixação de objetos soltos em áreas externas, podem ser carregados pelas rajadas. E depois da chuva vem o frio. A massa de ar polar começa a avançar na retaguarda da frente fria e provoca uma queda nas temperaturas. No sábado, o frio ganha bastante força no estado gaúcho, com mínimas que podem ficar próximas de 0 grau, e há risco de geada em áreas do estado. No centro-oeste, a quinta-feira começa ainda sob a influência do calor e do ar muito seco. Mato Grosso, Goiás e Distrito Federal continuam com muito sol e temperaturas elevadas. Já em Mato Grosso do Sul, a frente fria começa a provocar uma mudança mais evidente. A chuva aumenta no oeste, sudoeste e sul do estado. Os ventos mudam de direção e as temperaturas começam a cair em algumas áreas. No norte, as pancadas continuam principalmente em áreas do Amazonas, Roraima, Amapá, Acre, noroeste, norte e litoral do Pará. Mas o destaque também passa a ser uma mudança nas temperaturas em algumas áreas. Entre quinta e sexta, o ar polar avança pelo oeste da região e chega ao Acre no sul de Rondônia, provocando uma virada dos ventos e queda nas temperaturas. Este fenômeno é chamado de friagem, quando uma massa de ar frio que vem da região sul do país começa a avançar até áreas da Amazônia. Já no Tocantins e sul do Pará, o cenário continua sendo de calor e umidade do ar muito baixa. No Nordeste, as instabilidades diminuem gradualmente. Ainda há previsão de chuva entre a região de Natal e Sergipe, com chance de pancadas mais fortes principalmente entre Pernambuco e Alagoas. E no interior, o calor e o ar seco continuam. No Sudeste, a quinta-feira ainda começa quente e seca em grande parte da região. Mas São Paulo já começa a sentir os primeiros sinais de mudança. Entre o fim da tarde e a noite, a aproximação da frente fria provoca uma virada dos ventos e aumento das rajadas, principalmente no oeste paulista. Como o solo está muito seco depois de vários dias sem chuvas, essas rajadas podem levantar bastante poeira em áreas do interior, reduzindo rapidamente a visibilidade. E é importante destacar, a chegada dessa frente fria não significa chuva generalizada em São Paulo. Em muitas áreas, a principal mudança será justamente o vento e, posteriormente, a queda nas temperaturas. Na sexta, a frente fria avança e os ventos também ganham força no sudeste. No Rio de Janeiro, são esperadas rajadas de vento entre 70 e 90 km por hora, principalmente na faixa litorânea, na capital e na região dos lagos. Enquanto a frente fria começa a mudar o tempo em parte do centro-sul do país, uma extensa área do interior do Brasil ainda enfrenta a umidade do ar muito baixa nesta quinta. A atenção fica principalmente para Goiás, Distrito Federal, leste de Mato Grosso, oeste, noroeste e Triângulo de Minas, oeste da Bahia e Tocantins. Nestas áreas, a umidade relativa do ar pode cair para 20 a 12% durante a tarde. Com o calor, vários dias sem chuva e a vegetação ressecada, o risco de incêndios e queimadas aumenta, e o fogo pode se espalhar rapidamente. Em Porto Alegre, em Florianópolis, as temperaturas podem chegar até os 21 e 23 graus à tarde. Em Recife, Salvador e em Vitória, máximas de 28. Já no Rio de Janeiro e em São Paulo, calor de 32 graus. Os próximos dias terão mudanças no tempo, então continue acompanhando as atualizações. No sul do país, o cuidado começa com temporais, granizo e ventos mais fortes. No sudeste, atenção para a intensificação das rajadas e a virada no tempo. E depois, prepare o casaco. O frio ganha força em algumas áreas e deve marcar o fim de semana em parte do centro-sul do país.
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Tá aí, 8 horas 26 minutos, 8h26. Vamos ver quem é que se liga conosco aqui pela internet. Carlos Vieira, bom dia. Bom dia, Carlos. Abraço para você aí, boa quinta-feira. Carlos Alberto Fernandes da Cunha, o Beto Cunha, diz ele, bom dia, Jesus, ótimo programa. Abraço, abraço, Beto Cunha. Bom dia para você também, uma ótima quinta-feira. Obrigado pela audiência. Vamos lá então, 8h27. Chegando música, banda Cidade Negra, Pensamento, Detonautas, Pescador de Ilusões. Após as músicas, tem o apoio cultural e em seguida aí as notícias para você.

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1: 8h33.
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8h42, olha a hora, 8 horas 42 minutos. Se liga conosco, a Rosa Domingues. Bom dia, amigo. Bom dia, Rosa. Abraço para você, obrigado aí pela audiência. Está nos dando prazer da sintonia. Vamos lá então com a música. Após a música, vem aí as notícias para você. Agora tem Kid Abelha, Lágrimas de Chuva.

8h48. Olha a hora, são 8h48. Vamos lá então com as notícias para você, as manchetes aí do jornal A Hora do Sul da cidade de Pelotas. O representante para Pedro Osório Cerrito é o Rudimar Nobre. E você aí pode fazer a sua assinatura do jornal A Hora do Sul falando com o Rudimar Nobre. Ele é o representante em Pedro Osório e Cerrito. Pelotas tem 5.528 imóveis de Coab ainda irregulares. Em mutirão, apenas 5,4% dos contratantes buscaram informações e 249 conseguiram assinar a escritura. Formação de ciclone extratropical antecede estabilidade na região. São esperados acumulados de até 40 milímetros em Pelotas e rajadas de vento que podem chegar a 80 km por hora. Defesa Civil Nacional enviará equipes para avaliar estragos e temporal da região. Prefeitos da Zona Sul detalharam danos e principais demandas em reunião com o secretário nacional. Temporais atinge produção de fumo de 1,5 mil famílias na zona rural. Um levantamento preliminar aponta danos em lavouras, estradas e pontes. 20 famílias e uma agroindústria tiveram destelhamentos.

Chuva forte agrava problemas antigos de pavimentação em Pelotas. Força-tarefa retira 75 toneladas de lixo dos canais de macrodrenagem. Equipes de limpeza urbana da prefeitura atuaram ontem junto às principais estruturas que desaguam nas casas de bomba do Sanep em Pelotas. Chuva reduz movimento no comércio em Pelotas. Algumas lojas, presença dos consumidores cai em até 70%. Restaurantes registram redução de 50% no movimento. Trabalhadores e empresas entram em acordo e encerram a greve dos transportes em Pelotas. O reajuste foi fixado em 5,11% até dezembro e 6% a partir de janeiro e as diárias sobem 15%. Desequilíbrio financeiro pressiona sistema de transporte coletivo. Diferença no custo de combustível de mais de 880 mil em Pelotas. Operação Minuano promove integração entre Brasil e Uruguai. Exercício combinado reúne cerca de 300 militares em Pelotas e Santa Maria, com foco em tecnologia, interoperabilidade e cooperação internacional.

Estas foram as principais manchetes do jornal A Hora do Sul da cidade de Pelotas. Representante para Pedro Osório Cerrito é o Rudimar Nobre. E você pode aí fazer a assinatura do jornal A Hora do Sul falando com o Rudimar Nobre. Ele é o representante em Pedro Osório e Cerrito. Manchetes do G1. Com fuzil e munições, foragido que usou alvará falso para sair pela porta da frente de presídio é preso no Rio Grande do Sul. William Ramos Silveira, de 29 anos, está foragido desde maio. Policial penal suspeito de falsificar o documento para a libertação do detento. Foi preso em junho e nega o crime. Polícia encontrou vídeos de testes de armas fabricadas em impressoras 3D, em celulares de suspeitos. A operação prendeu 16 no Rio Grande do Sul. O principal alvo foi preso em Canoas. Operação 3D cumpre mandados em 6 cidades da região metropolitana e apura a venda de armamentos artesanal para facções. Foragidos de operação contra golpe que fez a aposentada perder 37 milhões, são procurados em São Paulo e no exterior, diz a polícia. Com o avanço de ciclone, tempestades, granizo e ventania atinge o Rio Grande do Sul nesta quinta-feira. O IMET emitiu um aviso com grau de severidade classificado como perigo para todo o estado, válido durante todo o dia de hoje. Entenda por que polícia descarta vicaricídio após ex-padrasto confessar ter matado adolescente de 14 anos. Alice Nitz, 14 anos, foi morta a facadas em Encantado, Rio Grande do Sul. O ex-padrasto foi preso preventivamente pelo crime. Polícia Civil investiga o caso como feminicídio e afirma que o homem confessou a autoria. Celton Mellon recebe Kikito de Cristal do Festival de Cinema de Gramado. Primeiro prêmio que recebo sem os meus pais. Pela primeira vez, troféu será entregue a 2 artistas na mesma edição. Nesta quinta-feira, homenageado será Maria Fernanda Cândido. Cheia de rio no Rio Grande do Sul tira famílias de casa e fecha comércio de free shops na fronteira com o Uruguai. Em Jaguarão, cerca de 40 famílias deixaram suas residências. Abrigo municipal temporário foi aberto para receber moradores desalojados. Deu uma nevasca histórica. Caminhoneiro gaúcho está preso há 40 dias no Chile. Adrisson Menezes Leite, de Passo Fundo, vive desde o início de julho em um estacionamento. O país convive com nevasca histórias e decretou estado de exceção por catástrofe após fortes chuvas.

Jornalista e radialista João Garcia morre aos 77 anos em Porto Alegre. O profissional teve mais de 5 décadas de atuação na comunicação gaúcha. João Garcia também presidiu a Associação dos Cronistas Esportivos Gaúchos. João Garcia, que é natural de Arroio Grande. Estas foram as principais manchetes do G1 Rio Grande do Sul para você desta quinta-feira.

8 horas 57 minutos, 8h57. Nós vamos trazendo música para você. Vamos recordar a Zélia Dunca, Enquanto Durmo. Agora são 8h57.

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Tá aí, 9 e 8, 9 horas 8 minutos. Nós vamos que vamos por aqui com o Manhã Total. Você acompanhou a previsão do tempo, as notícias. Agora tem música. Daqui a pouquinho, mais logo após a música, o horóscopo. Agora você recorda conosco, Zizi Posse, Perigo.

0: Tá aí, 9 horas e 13 minutos, 9:13. Agora é hora de quê? Hora de horóscopo. As previsões do seu signo para esta quinta-feira com André Montavani.
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3: Áries. A comunicação estará em alta nesta quinta-feira, ariano. Use as oportunidades que tiver para trocar experiências e fazer novos contatos. Não é hora de se fechar na sua concha, mas de se expressar com mais clareza e sem medo. Cor do dia é o laranja, número de sorte 53.
4: Touro.
3: Tire o foco das outras pessoas e dos conflitos dos outros, taurino, e coloque toda a sua atenção em você mesmo. Evite se envolver em problemas que não lhe dizem respeito e tome cuidado para não se sobrecarregar com aquelas obrigações que não são suas. Isso fará da sua quinta-feira um dia bem mais leve. Cor do dia amarelo, número de sorte 25.
4: Gêmeos.
3: Coloque todas as suas energias nos trabalhos pessoais e nas metas profissionais, geminiano. Esse é um dia para cumprir tarefas e evitar deixar que as obrigações se acumulem. Você será tomado por uma atitude mais prática nesta quinta-feira. Então use o momento para eliminar itens da sua lista de tarefas. Cor do dia é o roxo, número de sorte 44.
4: Câncer.
3: Cuidado com os gastos, canceriano. Use o dia para poupar, evite fazer compras muito significativas. As estrelas mostram uma tendência para gastos menos importantes. Então tome cuidado para não acabar gastando mais do que deveria. Cor do dia azul escuro, número de sorte 3.
4: Leão.
3: Emoções e pensamentos estarão em conflito para você, leonino, e o segredo para lidar com isso é paciência. Olhe para dentro de você e tente organizar melhor o que você tem pensado e sentido. Se for preciso, aconselhe-se com alguém de confiança. E não tenha pressa ao tomar decisões. Cor do dia é o rosa, número de sorte 37.
4: Virgem.
3: Não dê ouvidos para o seu pessimismo, virginiano. Isso fará com que você perca algumas boas oportunidades ao longo do dia e se sinta menos motivado nas tarefas cotidianas. Mantenha uma atitude positiva e esteja perto de pessoas que possam elevar o seu astral. Cor do dia é o cinza, número de sorte 34.
4: Libra.
3: O dia pede que você saia um pouco da rotina e tome cuidado para não se sobrecarregar, libriano. É hora de desacelerar um pouco e se divertir. Procure a companhia dos amigos e não se isole. Use o dia para melhorar um pouco a sua vida social. Cor do dia é o marrom, número de sorte 36.
4: Escorpião.
3: Evite fazer muita coisa ao mesmo tempo nesta quinta-feira, escorpiano. Você pode acabar não conseguindo terminar nada do que iniciar. A palavra do dia é organização. Estabeleça suas prioridades e evite gastar energia com o que está além das suas próprias capacidades. Cor do dia é o branco, número de sorte 1.
4: Sagitário.
3: O romance está no ar para você, Sagitário, e os momentos de intimidade estão todos favorecidos. Esteja perto da pessoa amada e use o dia para aumentar a conexão entre vocês. Ou então, abra-se para novas experiências românticas. Cor do dia é o vermelho, número de sorte 34.
4: Capricórnio.
3: Todos os inícios são favorecidos pelo céu do dia, capricorniano. Então, esse é o momento perfeito para colocar as novas ideias em prática. Aproveite para começar algo diferente e amplie os seus horizontes. Use o dia também para conhecer novas pessoas ou aprender algo novo. Isso pode ser muito bom. Cor do dia é o verde, número de sorte 53.
4: Aquário.
3: Muitas ideias prometem fervilhar a mente dos aquarianos. Então encontre uma maneira de dar vazão a toda essa criatividade e expressar o que você pensa. Nesta quinta-feira, você terá a capacidade de dar bons conselhos aos seus amigos e suas palavras vão fluir com mais beleza. Cor do dia é o preto, número de sorte 52.
4: Peixes.
3: Preste atenção na rotina e não fuja muito dela, pisciano. O dia pede cuidado com as obrigações para que você não acabe deixando nada importante passar despercebido. A palavra do dia é atenção. Cor do dia azul claro, número de sorte 49.
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0: Tá aí. 9:19, 9:19. Vamos contato com a enfermeira Janaína. Bom dia.
8: Bom dia, ouvintes da Portal Sul FM. Quero aqui divulgar a nossa campanha de vacinação. Durante esse mês de agosto, está sendo realizada a campanha de multivacinação, atualização da caderneta, né? Uma campanha do Ministério da Saúde. E durante os dias 26, a UBS José Pedro de Almeida Leite, do bairro Brasília, vai estar aberta até as 20 horas para poder atender, né, aquelas pessoas que trabalham durante o dia e têm dificuldade para realizar a sua vacina. Então, dia 26, vamos estar fazendo o horário estendido. E no sábado, dia 29, vai ser a nossa campanha, que foi adiada. Vários municípios aqui da região, né, adiaram o dia D, que seria dia 22, para o dia 29. Então, compareça dia 29 ao UBS do bairro Brasília, vai estar aberta pela manhã, e do Santa Teresa, do Guilherme Navarro, vai estar aberta à tarde, para aquelas crianças que precisam fazer as vacinas, adolescentes que precisam fazer as vacinas, né? HPV, meningite, da dengue também, a gente tem essa vacina nova para os adolescentes a partir de 10 anos. Então, pesquise ali na internet, né, quais são as vacinas. A gente teve esse ano uma atualização, várias vacinas novas, né, e então a gente precisa que a nossa comunidade esteja protegida, tá bom? Idosos também, muitos idosos e crianças não fizeram a vacina da gripe. Então, a gente tem vindo aí num tempo, né, de chuva, de frio, agora final de semana, então procure fazer todas as vacinas para se proteger, ok? Compareça, então, nas UBSs, né? E vamos nos proteger para ficar livre de todas as doenças que podem ser prevenidas.
0: Tá aí, obrigado, Janaína, pela informação aí, falando sobre as vacinas aí nos postos de saúde de Pedro Osório. Mas vamos lá, então. Vamos agradecendo a sintonia de você, meu amigo, você, minha amiga ouvinte. Desejar para você uma ótima quinta-feira. As últimas músicas do programa: Zé Ramalho, Vila do Sossego; Sandra de Sá, Bye Bye Tristeza. Após as músicas, vem aí o programa Cidade com Luiz Carlos Leão. A gente se reencontra amanhã, sexta-feira, 8 horas, com Manhã Total. Tenham todos um bom dia. Até lá, amigos.

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dia, cidade! Bom dia, Pedro Osório, bom dia, Cerrito, bom dia, região! Estamos chegando com o pensamento positivo, com o coração cheio de alegria. Está começando na Portal FM mais um campeão de audiência. Programa Cidade, está começando para você. Cidade. Manhã de quinta-feira, 20 de agosto, 2026. Temperatura 15 graus no estúdio da rádio, tempo estável. Está começando o programa Cidade, aqui na Portal desta quinta-feira. 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Está começando o programão da sua manhã. Fica com a gente, fica do meu lado, que a gente vai ficar feliz da vida com a sua sintonia. Manhã de quinta-feira, meteorologia marcando muita chuva, né? Muita chuva aí, a meteorologia está marcando pra gente, né? Bom, programa Cidade vai começando. Fica com a gente, fica do meu lado, que a gente vai ficar feliz da vida com a sua sintonia. Programa Cidade, com assistência técnica, seleção musical do companheiro Valdir Jesus. Tem visita na rede. Bom dia, cidade!

0: É, agora faltando 10 para as 10, aqui na 87.9, no programa Cidade, desta quinta-feira. Bom dia, bom dia. E olha, gente, Flamengo e Cruzeiro empataram ontem, 1-1, né? Flamengo e Cruzeiro teve empate, né, Valdir? Empate. Oi? 1-1, né? Isso. Parece que foi 1-1. Puta, agora não tenho certeza. Vamos olhar ali pelo brasileiro, é. Programa Cidade, faltando 10 minutos para as 10 aqui na 87.9. Né? Pois é, rapaz. Ah?
1: Onde é? Cruzeiro e Corinthians, não. Quem é que jogou?
0: Cruzeiro e Flamengo.
1: Cruzeiro e Flamengo?
0: É, eu olhei um pouco do jogo, depois não olhei mais.
1: Aqui.
0: Não tá ainda aí?
1: Esse jogo atrasado.
0: Peraí só um pouquinho que tem ali.

Beleza, gente, olha. E o Brasil de Pelotas perdeu pro Veranópolis, né? 2-1. O jogo foi lá em Veranópolis. Né? O Brasil perdeu, chavante pelotense. Programa Cidade na sua manhã, né? Você ligado com a gente. E a chuva, bastante estrago por aí, né? Na nossa zona sul aí, né? A gente tá acompanhando aí no jornal, né? Nos jornais aí, as imagens, né? Muita chuva. Muita chuva. E, segundo a meteorologia, a chuva vai até amanhã, né? Amanhã parece que já dá uma melhorada, né? Amanhã dá uma melhorada aí no tempo aí, tá bom? O Mário Jorge tá ligado com a gente. O Mário Jorge. Um abraço aí pro Mário Jorge. Bom dia, pessoal da cidade do Cerrito. Povo amado da cidade do Cerrito. Bom dia, bom dia. O rio tá cheio. Cheio bastante o nosso rio Piratiri. Mas ainda tá tranquilo, né? O pessoal tá ali, eles que moram perto ali das margens do rio, né? Próximo às margens do rio. Mas por enquanto tá tudo tranquilo, né? Tá tudo tranquilo, graças a Deus. Pois é. Bem, um abraço então ao povo amado aí da cidade de Cerrito. Estão sempre ligados com a gente no nosso programa. Obrigado pela audiência. Obrigado aí pelo carinho da sintonia. Faltando 6 minutos para as 10, tem música na parada para você na sua manhã. Minhas amigas, dona de casa. Bom dia, bom dia.

0: 10 horas.
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0: Beleza, gente, 10 horas, 10 minutos aqui no Portal, na 87.9, o programa Cidade, na sua manhã. Pois é, rapaz, pela Copa Libertadores da América, o Flamengo venceu o Cruzeiro, 2-1. Deram um jeitinho pro Flamengo, né? Deu tempo ajeitando pro Flamengo. Nossa, rapaz. Pois é, rapaz. Tá aí, então. Toninho que é Flamengo doente, né? Gosta do Flamengo. O Flamengo venceu, então, pela Libertadores.
1: Quem é Flamengo?
0: O Toninho.
1: É.
0: O Orelha. É Flamengo doente, tá? Tá sempre com adesivo do Flamengo. O Flamengo venceu. E o Brasil também, o Brasil de Pelotas venceu o Veranópolis, né? Aliás, perdeu pro Veranópolis, né? Perdeu. Perdeu pro... Ih, tô tudo errado, rapaz. Perdeu pro Veranópolis. O jogo foi lá em Veranópolis. Pois é. 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Um abraço ao povo aí do bairro Paraíso. Alô, pessoal do bairro Paraíso. Bom dia, bom dia. Temos as informações aí da Secretaria da Saúde de Pedro Osório, através da enfermeira Janaína Leão, que traz informações pra gente da Secretaria da Saúde de Pedro Osório. 10 horas, 11 minutos, aqui na 87.9.
2: Bom dia, ouvintes da Portal, Sul FM. Quero aqui divulgar a nossa campanha de vacinação. Durante esse mês de agosto, está sendo realizada a campanha de multivacinação, atualização da caderneta, né, uma campanha do Ministério da Saúde. E durante os dias 26, a UBS José Pedro de Almeida Leite, do bairro Brasília, vai estar aberta até as 20 horas, para poder atender, né, aquelas pessoas que trabalham durante o dia e têm dificuldade para realizar sua vacina. Então, dia 26, vamos estar fazendo o horário estendido. E no sábado, dia 29, vai ser a nossa campanha, que foi adiada, vários municípios aqui da região, né, adiaram o dia D, que seria dia 22, para o dia 29. Então, compareça dia 29 ao UBS do bairro Brasília, vai estar aberta pela manhã, e do Santa Teresa, do Guilherme Navarro, vai estar aberta à tarde, para aquelas crianças que precisam fazer as vacinas, adolescentes que precisam fazer as vacinas, né? HPV, meningite, da dengue também, a gente tem essa vacina nova para os adolescentes a partir de 10 anos. Então, pesquise ali na internet, né? Quais são as vacinas? A gente teve esse ano uma atualização, várias vacinas novas, né? E então a gente precisa que a nossa comunidade esteja protegida, tá bom? Idosos também, muitos idosos e crianças não fizeram a vacina da gripe. Então a gente tem vindo aí num tempo, né, de chuva, de frio, agora final de semana. Então procure fazer todas as vacinas para se proteger, ok? Compareça então nas UBSs, né? E vamos nos proteger, para ficar livre de todas as doenças que podem ser prevenidas.
0: Pois é, tá aí então as informações da Secretaria da Saúde, Pedro Osório, através da enfermeira Janaína Leão. E é claro, né, com esse tempo aí, né, com esse clima que estamos vivendo, a gripe tá sempre pronta para atacar, né? A gripe tá sempre prontinha para atacar, principalmente criança, né? Criança, idosos, né, são os que estão mais perigando aí, né, que a gripe ataca. 10h14 na 87.9, tem música na parada pra você. Bom dia, meu povo amado.

10 horas 29 minutos aqui no Portal, na 87.9, programa Cidade, desta quinta-feira, quinta-feira com chuva. Pois é, esse clima aí, pessoal que trabalha na rua, né, tá passando dificuldades, né, o trabalho aí, né, frio, chuva, né, pessoal que trabalha lá na limpeza da cidade, enfim, os pedreiros, né, pessoal que tem que fazer o trabalho da rua, né, não é fácil. Com esse clima aí que nós temos vivendo aí no nosso, na nossa Zona Sul. Olha, o Abner precisa trabalhar, viu? Ele faz limpeza e... limpezas, enfim, né? O Abner, ele mora na Balbino de Souza, 34, tá? Ele precisa aí, se alguém quiser fazer limpeza aí, né? Não tá fácil com esse clima aí, o pessoal que tem que trabalhar na rua aí, né? Os pedreiros, o pessoal que faz a limpeza da cidade... né? Com esse clima, né? Saudade do sol, né? O pessoal tá louco de saudade do solzinho aí. Pois é, rapaz. 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Mandar um abraço pro pessoal aí do mercado do Matarazzo, rapaz. Aí na Avenida Mimosa Rodrigues, um abraço aí pra Renato, né? E também pro meu amigo Matarazzo. Aí o mercado do Matarazzo aí, né? Aí na Avenida Mimosa Rodrigues. Bom dia, bom dia. Então, sempre com o rádio ligado aí com a gente no nosso programa, né? E um abraço também, pessoal, do bairro Santa Teresa. Alô, povo do bairro Santa Teresa. Bom dia, bom dia. Olha a música da sua manhã, 10h30.

0: 10:35.
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Beleza, gente, olha, amanhã de quinta-feira, o programa da cidade vai ficando por aqui. Amanhã é sexta-feira, final de semana chegando, se Deus quiser, um bom final de semana pra gente. Amanhã, sexta-feira, a gente retorna aí, né, com mais um programa Cidade pra você. Obrigado pela audiência de hoje. 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Manhã de quinta-feira, o programa Cidade agradece a sua audiência de hoje e amanhã, sexta-feira, se Deus quiser, o programa Cidade fica com você de novo. Bom dia, meu povo amado!

0: 11 horas.
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2: 11 e 6.

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1: Ouvintes, bom dia. Começamos programa Cidade em Pauta. Edição desta quinta-feira, dia 20 de agosto do ano da graça de 2026. Do começo do ano até hoje, já passaram 232 dias. Faltam 133 dias para o final do ano. Estamos no segundo dia de lua crescente. Estamos no 61º dia de inverno. Faltam 29 dias para o final do inverno em 22 de setembro. Estamos na 34ª semana. Do começo do ano até hoje, já passaram 63%. E no segundo dia de lua crescente, o ideal de plantar cenoura, batata, beterraba, mandioca, cebola, pois a seiva das plantas continua concentrada nas raízes. É o momento ideal para plantar culturas subterrâneas, pois elas crescem melhor e ficam mais fortes. Plantar raízes, tubérculos, bulbos, cenoura, batata e batata doce, beterraba, mandioca, cebola e alho, rabanete, inhame e gengibre. É hora de colher raízes para consumo mais doce e suculento. Fazer podas e limpeza de ramos, adubar a terra e fazer transplantes. Hoje, dia 20 de agosto, a Igreja Católica celebra a memória de São Bernardo de Claraval, abade e doutor da Igreja, conhecido por sua grande sabedoria teológica, forte devoção a Nossa Senhora e por ser um dos principais nomes da ordem. São Bernardo do Claraval nasceu no ano de 1090, entrou para a vida monástica e convenceu vários familiares a seguirem o mesmo caminho, revitalizando a ordem cisterciense. Tornou-se o primeiro abade do mosteiro de Claraval, onde permaneceu por 38 dias. Ficou conhecido como Doutor Melífluo, devido à doçura e à eloquência de seus sermões e escritos espirituais. Faleceu no dia 20 de agosto de 1153 e foi canonizado em 1174. Já nas religiões de matrizes afros, na Umbanda e no Candomblé, a quinta-feira é dia sagrado, regido por Oxóssi, o orixá da caça, das matas, da fartura e do conhecimento. A energia deste dia também acolhe outras linhas espirituais importantes. Oxóssi, o orixá da caça, dono das florestas, traz abundância e sabedoria. Caboclos e caboclas, espíritos de guerreiros indígenas que trabalham na cura, no passe e no desmanche de demandas ligados diretamente à vibração de Oxóssi. Oxaim, orixá das folhas, ervas medicinais e dos segredos da natureza. Logun Edé, orixá jovem da pesca e da caça, que une energias de fartura e doçura. Passamos à previsão do tempo para hoje. Siga.

Dia quente, nublado com possibilidades de temporal pela manhã ou à tarde. À noite, as nuvens diminuem e não chove. A temperatura variando entre 13 e 21 graus. A sensação térmica de 12 a 16 graus. A possibilidade de 99% de chover 21 milímetros. A umidade relativa do ar variando de 70% a 99%. Ventos alcançando até 19 quilômetros por hora, com possibilidade de rajadas de vento alcançando 46 quilômetros por hora. O sol hoje nasceu às 7 horas e 3 minutos, estará se pondo às 18 horas e 6 minutos. Passamos às informações no programa Cidade em Pauta. Passamos as notícias e informações no programa Cidade em Pauta. Pedro Osório e a Zona Sul reúne-se com Secretaria Nacional de Proteção e Defesa Civil para tratar dos impactos das chuvas

na região. A reunião buscou fortalecer a articulação conjunta entre os municípios e o governo federal, permitindo o encaminhamento das principais demandas e o alinhamento de medidas voltadas à recuperação das áreas afetadas. Durante a reunião, foram discutidas estratégias para agilizar o atendimento a

construção dos municípios, reforçando a importância da atuação integrada entre as administrações municipais e os órgãos federais. Pedro Osório vem sofrendo com o clima de

0: R$ 700 mil. O acumulado das chuvas que caem na região causa transtornos e mantém um alerta à comunidade. E o plano de contingência da administração, atualmente, há dois alertas vigentes no município, feitos pela Defesa Civil Estadual. Um sobre o forte volume de chuvas e outro sobre ventos com validade até hoje. A hora certa no programa Cidade em Pauta. 11:27.
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0: A hora certa no programa Cidade em Pauta. 11:28. 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Terminamos aqui mais uma edição do nosso programa Cidade em Pauta. Voltaremos amanhã neste mesmo horário. Vamos desejando a todos uma ótima quinta-feira!

0: Meio-dia. Meio-dia.
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0: Meio-dia e 30. Meio-dia e 30.
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1: Uma hora.
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2: Uma e um.
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0: duas horas.
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2: 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Hora certa. 2:07.
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0: 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Boa tarde, Celestino.
1: Salve, muito boa tarde para você ligado e muito bem sintonizado aqui nos 87,9 da Rádio de Bem com a Vida. E aí, tudo tranquilinho? Tudo numa boa? Espero que esteja tudo maravilhosamente bem com você, pois a partir de agora estamos chegando em alto e bom som por aqui na Rádio de Bem com a Vida. Dito isso, para te fazer companhia na nossa quinta-feira, quinta de TBT, hoje por aqui, começando e é claro, já desejando uma ótima tarde para você amigo otimista, que assim como a nossa equipe da Portal CFM, já está aí no seu segundo tempo, olha, trabalhando e ouvindo a rádio. Bom trabalho para você, aí tudo de bom. Para ti que está no seu descanso, no seu repouso, na sua folga, da mesma maneira, um grande salve especial. E a galera que vai levando os 87.9 de carona no seu tablet, seu smartphone, no teu automóvel, no teu veículo. Valeu, tamo junto aí, numa boa sempre. Hoje, quinta-feira, portanto, dia 20 do mês de agosto. Esse mês de agosto que tá passando rapidinho, não é mesmo? A gente começa por aqui nessa tarde, no qual estamos na expectativa que logo, logo o sol já possa aparecer. Mas, no entanto, temos aí parcialmente nublado, 22 graus de temperatura em Cerrito e Pedro Osório. E já aproveitando também para estender abraços à nossa galera do comércio local, lojas, padarias, açougues, farmácias, galera da construção civil, amigos taxistas. E dessa forma, onde tu estiver trabalhando, sinta-se abraçado e desta maneira com uma saudação mais que especial para ti, viu? 2:09, começando por aqui, dizer pra você que tem do outro lado do FM, que a partir de agora tem muita música, notícia, informação, entretenimento, tudo na dose certa. Então vamos começar por aqui, como eu sempre digo, aumenta o volume, curte aí que tá só começando. E se tu não me conhece, deixa me apresentar. Eu sou Celestino Garcia e até logo mais às 5 da tarde por aqui na 87,9.

Rádio de Bem com a Vida, pra você e com você, na nossa tarde de quinta-feira. Começando o playlist pra lá de especial com o som do Dilcinho. Até rolou por aí na nossa playlist matadora aqui da 87.9. Matheus e Cauã pra recordar, Marcos e Beluti, Wesley Safadão, Eric Lande. Olha, bom demais poder falar, né? Mais cedo ainda estava brincando lá na minha rede social, na minha página do Facebook, falando, né, que após de alguns dias desaparecidos, deixando bastante saudade, principalmente aí pra amiga dona de casa, o Astro Rei está de volta, né? O retorno que já tá com data marcada e até meio que antecipada, vamos dizer assim. O nosso sol, conhecido então como Astro Rei, amanhã na sexta-feira já deve predominar sem chuviscos para interceder a sua presença. É isso mesmo, meus amigos. Amanhã na sexta-feira a gente vai começar o dia bem mais alegre, porque de acordo com os principais centros de meteorologia, a instabilidade se afasta e o sol volta a dar as caras. Mas, como mencionei, nem tudo são flores. O frio vem de brinde aí, promete ser bem intenso, né? Daqui a pouquinho, na nossa inserção da previsão do tempo, a gente fala também. Porque depois de tantos dias aí de chuva, umidade, né? Tudo molhado. Porém, friozinho não vai fazer mal pra ninguém, né? Ao menos até a próxima quarta-feira, dia 26, é o que mostra a meteorologia. Depois disso aí é outra história, a gente vai falar mais adiante, mas o que eu posso adiantar é que amanhã o sol volta a brilhar, principalmente aqui na nossa zona sul, que é claro, a gente, apesar de levar com leveza toda essa situação toda, passou por um momento bem difícil, principalmente os amigos das zonas rurais de difícil acesso, estradas vicinais aí, onde, acredite se quiser, ainda temos pontos sem energia elétrica, o que a gente lamenta muito, mas dos males ainda o menor, pois tivemos também pessoas que tiveram danos, principalmente na produção aí, e a gente espera que tudo se concretize da melhor forma e que possa se consertar, não é mesmo? 2:22 para você ligado e bem sintonizado aqui na 87.9 da Rádio de Bem com a Vida. Essa é a Portal CFM, então aumenta o volume, curte aí!

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2: Gente, vem com a vida, tem sempre muita música boa pra você. 29 para as 3, uma excelente quinta-feira. Com muito mais som, agora é a vez dela, Ana Castela. Ótima tarde pra você.

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1: Por aqui na Rádio de Bem com a Vida, nos 87,9 para você e com você. Olha, gente, deixa eu falar para você que a temperatura nesse momento em Pedro Osório Cerrito, atualizando os nossos termômetros aí, exatos 21 graus. Olha, para amanhã, então, a atuação de um ciclone extratropical traz uma frente fria que irá atuar aqui na região. Dito isso, então, a gente mais uma vez colabora com essa boa notícia que o sol volta a brilhar. As mínimas logo cedo têm um declínio. Teremos 6 graus ao amanhecer. A máxima não ultrapassa os 13. O sol ainda aparece, mas é claro, de maneira bem mais modesta. Mas, no entanto, lá no sabadão, vamos ter aí um dia com a presença do sol de maneira mais incisiva. A mínima é de 3 logo cedo. A máxima também não ultrapassa os 13 graus. No domingo, dia 23, a mínima logo cedo é de 4. A máxima fica na casa dos 13. Número 13 que não sai das máximas até a segunda-feira, pois aí na próxima semana a mínima logo cedo pode ser de apenas 2 graus. Não está descartado, veja bem, projeções de geada em pontos mais altos. E desta forma, então, para a semana que vem até a quarta-feira, temos tempo firme em todo o território gaúcho. Aí, ali por quarta-feira, vamos dizer aí, temos já uma leve suba nas temperaturas. E você sabe que nessa época sempre, obviamente, irá provocar chuva, mas... A boa notícia é essa, então, que já mencionei do retorno do sol, não é mesmo? Olha, gente, deixa eu falar para você, olha, uma oportunidade importante para você que está precisando aí de uma oportunidade também de trabalhar, pois a oportunidade do Tribunal Regional Eleitoral para auxiliar de eleição, viu? Com aí a sua participação para apoio em treinamentos e orientações, preparação de configuração de testes de urnas e equipamentos, suporte aos locais de votação, instalação, distribuição e recolhimento de materiais eleitorais, atendimento de chamadas e reposição para componentes e organização de materiais e reporte de problemas. Então, essa é uma oportunidade que você estará aí junto do Tribunal Regional Eleitoral realizando com uma atuação presencial, uma contratação que é temporária, uma remuneração de R$ 1.766,28, considerando a proporcionalidade ao período trabalhado, benefícios de alimentação e mais transporte. Você que ficou interessado, pode então entrar em contato pelo site www.interop.com.br. O atendimento exclusivo do TRE é no telefone 51 998 18 4168, repetindo, 51 998 18 4168. Então fica aí para você a vaga de auxiliar de eleição como oportunidade. Essa é 87.9, a rádio de Bem com a Vida.

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sequência só de música boa com Zezé de Camargo, Luciano. Ainda passando por aqui com muito som, Hugo Pedro e Gabriel, Michel Teló, Bruno Marrone, Bruno Ruff. É a programação mais que especial da Tarde da Portal.

3:02, uma ótima tarde para você, uma excelente quinta-feira, aonde você estiver, na companhia da Rádio Portal CFM, a sua tarde fica ainda mais gostosa. Eu sou Celestino Garcia e toco muita música boa para você. Ótima tarde.

0: 13.5.
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Rádio de Bem com a Vida, Humberto e Ronaldo, é a programação mais que especial pra você, na tarde de quinta-feira, excelente tarde, tudo de bom pra você. Essa é a Portal CFM e a playlist da tua tarde.

0: 13:33.
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7: A 123ª Zona Eleitoral comunica alterações excepcionais de locais de votação para as eleições de 2026. Em Pedro Osório, as sessões eleitorais números 21 e 24 passarão a funcionar no polo da Uniaselv, situado na Rua 3 de Abril, número 71, prédio anexo à Secretaria Municipal de Educação. Em Cerrito, excepcionalmente nesta eleição, a sessão eleitoral número 58 funcionará na FUNC, a Associação dos Funcionários Públicos Municipais de Cerrito, situada na Rua Osório Olimpo, número 86, Centro. Carolina Cunha, chefe do cartório eleitoral. 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

Então tá, por aqui na Rádio de Bem com a Vida, agora faltando exatos 22 para as 4. Temperatura nesse momento em Pedro Osório Cerrito da casa de 20 graus. Olha, para amanhã, como mencionado anteriormente, o sol volta a brilhar ainda de forma modesta, mínima de 6, a máxima de 13 graus. Não há previsão de chuva. No sabadão, a mínima de 3 graus. Então, o frio, portanto, com máxima de 13 graus, não há previsão de chuva, viu? No domingo, a mínima de 4, a máxima de 13 graus. E aí, a gente vai ter os próximos dias com predomínio à volta do sol, que já estava deixando saudade em muitos e muitas, para aproveitar, secar roupa, tirar sua umidade, enfim, não tem coisa melhor, não é mesmo? Essa é 87.9, a rádio que está sempre numa boa, com muito mais música boa. Aumenta o volume, curte aí, 20 para as 4.

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3: Yeah, tá ligado, né? Rashid, Emicida,

11, faltando para as 4 da tarde. Uma ótima tarde para você, ligado e bem sintonizado, onde você estiver, numa boa sempre. Por aqui até logo mais às 5 da tarde, é claro, sempre trazendo a boa música do playlist da tua quinta-feira. E olha, deixa eu falar para você que está ligando o rádio agora, que tem oportunidade com o Tribunal Regional Eleitoral para auxiliar de eleição, para então dar apoio em treinamentos e orientações com a preparação, configuração de testes de urnas e equipamentos, suporte aos locais de votação, além de instalação, distribuição, recolhimento de materiais eleitorais e atendimento de chamados e reposição de componentes, com organização de materiais e reporte de problemas. Então você pode fazer parte da Justiça Eleitoral. A atuação é presencial, a contratação temporária. A remuneração é de R$ 1.766,28, considerando a proporcionalidade ao período de trabalho, além dos benefícios de vale alimentação e transporte, viu? Bom, atendimento exclusivo do TRE é através do telefone 51 99 98 18 41 68, repetindo 51 99 98 18 41 68, ou então você pode procurar através do site da Interop, onde também está disponível lá nas minhas plataformas digitais o link para você procurar se inscrever de maneira fácil e assim para uma oportunidade que pode ser de interesse para quem está precisando, né?

Grande abraço para você, ligado e muito bem sintonizado aqui nos 87,9 ali. Aí também os comentários da galera, né, que junto com a gente veio lá na brincadeira da volta aí do sol, né? Olha, bastante gente interagindo aí, amiga Joyce, Humberto Ramos, a galera ali também comentando ali, a Karina Silva, dizendo aí que está só pelo sol, Carla Vilela também, aí agradecendo a volta do sol, a Ana, o pessoal ali comentando, a amiga Terezinha do Cerrito aí, que a volta do sol para nossa alegria, que bom, né? Amiga Elizabeth também, lá do interior, né? Que amanhã é dia de correr ao mercado e comprar prendedores de roupa, pois é, uma boa sugestão. Pessoal lá no interior, amiga Verônica, né? Que não aguenta mais chuva, né? Tá virando um patinho na lagoa de tanta chuva, é, pois bem. Então, é isso aí. Olha, deixa eu ver quem mais por aqui. A amiga Josiane Botelho também aí, que dizendo que amanhã é dia de lavar e secar muita roupa. Pois é, assim espero. Minha amiga Elisete, um grande abraço, inclusive, mandar um abraço pro meu amigo Xaxá também, grande salve. Maria Helena ali comentando, será muito bem-vindo, que saudade do sol. Verdade, né? Verdade. Não temos mais nada do que esperar. Que hoje esse sol tá muito modesto, né? Tá muito modesto. É, exatamente. Queremos aí aquele sol mais disposto a brilhar. Marta Cunha também deixando aqui um graças a Deus. Chega de chuva, diz a Solange. A Emília dizendo roupa bastante para lavar. É trabalhar, né? Pois é, Emília. Um abraço aí. Ótima tarde. Que lugar do mundo é esse? Aqui em Candiota está chovendo, a Vânia falando sobre a foto. Essa foto é uma foto aí do arquivo, né? Até porque faz tempo que a gente não via ele. Ai, ai, meu amigo Max, falei com ele mais cedo também, ali no Sicredi, lá do Cerrito, né? Dizendo aí que essa volta do sol será bem-vinda, pois bem. Aqui também a amiga Maristela. Ela dizendo que não gosta do frio, mas melhor que tanta chuva, dá com saudade do sol esperando por ele. Yara também, Martinez, dizendo, olha que bom, viu, notícias boas, finalmente. Que saudade de ouvir coisas que soam como música em nossos ouvidos. Seja bem-vindo, Astio Rei. Pois é, exatamente, seja bem-vindo. É o que desejamos. Aqui quem mais? A Mara Pedroso também ali dizendo, glória a Deus, que bom o retorno do sol. Aqui também quem mais está mandando mensagem ali, deixa eu ver. Minha amiga Solange, grande abraço. Rosângela Souza, maravilha, até que enfim, soltaram quem estava preso, seja bem-vindo e não vai mais embora, você faz muita falta. Pois bem, é isso aí, concordo. Quem mais aqui? A amiga Eliane também, sobrenome Loira Cimeza também. Desejando também já uma boa tarde nesse embalo. Enfim, um grande salve, um abraço especial para cada um de vocês. Essa interatividade para lá de especial. Uma excelente tarde de quinta-feira para você.

0: 4 horas.
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3: Por aqui na Rádio de Bem com a Vida, 4 horas e 5 minutos, 20 graus a temperatura. Ótima tarde, boa quinta-feira.

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Por aqui na Rádio de Bem com a Vida nos 87,9. Um grande abraço pra você do outro lado do rádio. Uma saudação mais que especial pra ti, onde tu estiver, é claro. Na boa companhia, até logo mais às 5 da tarde. 4:15, 4:15. Olha, deixa eu mandar um salve especial aí também, não podendo deixar de mandar um alô pros demais amigos que estão sintonizados com a gente aí. Amigo Matheus Oliveira, um grande abraço também ao amigo Luciano Pedroso. Uma saudação aí ao Luciano, que também agora é aqui no WhatsApp, né? Mandando uma saudação aí, um salve. E também mandando uma foto do... Pois é, aqui tá... Inclusive, aqui a gente tá com uma mancha de sol aparecendo, né? Tá dizendo que tá muito úmido. A gente tem também muitas pessoas reportaram a falta de luz. Por incrível que pareça, há locais sem energia lá no interior da cidade do Cerrito. Claro que há difícil acesso em vários pontos, mas também vou te contar, né? A gente vai fazer 10 dias aí, complicada essa situação. E obviamente aí as cobranças que seguem por parte das autoridades, mas aí é lamentável com todo esse cenário e tecnologia presente ainda há todo esse tempo de espera. Então fica aqui também a nossa solidariedade para essas famílias que estão sofrendo com a falta de luz, né? 4:20.

0: 34 e 33.
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8: Por aqui na Rádio de Bem com a Vida. Um bom finalzinho de tarde para você ligado e muito bem sintonizado. E agora faltando 19 para 5, tirando meu time de campo, amanhã a gente tá de volta no nosso sextou. Fica por aí um playlist só com coisa boa. Então, aumenta o volume, curte aí!

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de estar contigo mais um dia, para convidar você para ser feliz, para convidar você a colocar um sorriso nos lábios, para convidar você, amigo e amiga, a deixar para trás toda a mágoa, toda lágrima, toda tristeza, tudo que fizeram de ruim pra você. É só assim que nós vamos nos libertar dos laços tristes do passado. Vem para esse novo mundo que espera você. Até porque, fala a verdade, você já sofreu tanto, você já passou tanta perrenha nessa vida, então agora é agora! A esse mundo maravilhoso que tá esperando você, tá bem pertinho, porque, gente, o amor, a felicidade está nos gestos mais humildes e sublimes. E vamos à nossa mensagem do dia. Eu aprendi que nada pode mudar o que já aconteceu. Nada pode e vai mudar o passado. Então, amigo, então, amiga, não faz sentido viver remoendo as coisas que fizemos ou deixamos de fazer. Aprendi que todo arrependimento, ele vem cheio de lições poderosas e transformadoras. Todo erro nos traz aprendizados. Toda má decisão nos ensina algo mais sobre nós mesmos e sobre os outros. Cada escolha errada é exatamente o que precisamos aprender para melhorar, evoluir, crescer e nos tornarmos a pessoa que estamos destinados a ser. Os traumas e as dores nos ensinam a olhar para dentro e só assim descobrimos que somos e do que somos capazes. Eu aprendi que com os meus arrependimentos, que em alguns momentos minha fraqueza irá obscurecer a minha sabedoria e que cabe a mim apenas ter humildade para aprender com os meus tropeços, me desculpar quando for necessário, me perdoar e seguir em frente de cabeça erguida, com a certeza de que meus erros jamais me definirão.

Alô, amiga! É 17:05. 17:05. E nós aqui com o meu, com o seu, com o nosso show do gordo. É claro que eu sou o teu amigão. E até às 18 nós vamos por aqui trocando ideias, vamos conversando, vamos rodando música, vamos com notícias, vamos com informações. Aqui no ar, o meu, o seu, o nosso show do gordo. 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Sempre contando comigo até às 18, conversando com você, rodando música. Rapaz, por falar em rodar música, mais uma vez eu peço aos familiares que tirem o Zé Domingos da sala para não dar-lhe uma crise de choro. Meu amigo Zé Domingos, um abraço pra você. É sucesso que você gosta, amigão. É Zé Augusto. O amor acontece.

0: isso, o amor acontece. Sucesso aqui no meu, no seu, no nosso Show do Gordo.
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0: É comigo, gente. Nós vamos até às 18 horas, rodando o melhor das músicas que não passam nunca.

0: hora certa é 17:11. 17:11. 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
0: A hora certa no nosso show. 17:12. 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Olha, um abraço especial ao Carlinhos e a Maria Isolina, meus amigos, abraço pra vocês. Ao Oroni e a Elda, aquele abraço, amigões. A Cristina e a Nessi, um abraço. Também ao Beto Lima, um abração pra vocês. Meu amigo Mário do Passinho, tá tudo bem aí, Mário? Tá melhor?

Que bom, rapaz! E também um abraço muito especial ao Guilherme Família, meu amigo DJ Guilherme, a fera das parabólicas. A minha amiga Rosa Porciúncula, aquele abraço pra você. E deixa eu rodar mais sucessos pra você que se liga comigo nesta quinta-feira. Olha, gente, hoje é quinta-feira. Do começo do ano até hoje, já passaram 232 dias. Faltam 133 dias para o final do ano. Estamos no segundo dia da lua crescente. Estamos no 61º dia de inverno. Falta 29 dias para terminar o inverno, que é no dia 22 de setembro. A informação para você aqui no nosso show. Hora de nós rodarmos mais sucessos pra você. Rapaz, tem cada sucesso aqui que eu nem te conto. Nem te conto mesmo, rapaz. Eu vou só rodar ele aqui pra você. Giliardi! Não puedo verte triste porque me mata. Eu sei que eu canto melhor que o Giliardi, mas como foi ele que gravou, deixa ele cantar Nuestro Juramento, a versão Nosso Juramento.

0: de 1994. Nosso juramento, a versão do bolero, Nuestro Juramento.
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0: Sou eu, gente. Sou eu até falando espanhol. Você viu? Nuestro juramento. Gente, é o meu cursinho por correspondência.

0: tarde pra você. Cara, já pra falar o português é uma luta, vai dar que é... Vai vendo! Pois é, rapaz, e nós vamos por aqui. Ih, rapaz, o Boca Mole tá aí. Tô bem arrumado hoje. Fala, Boca Mole, tudo bem?
1: Tá, tudo bem, Xandão.
0: Ah, vai começar? Vai que produção? O cara já chegou me chamando de apelido aí, pô, pelo amor de Deus.
1: Ô, Xandão, que linguagem é a palavra Midisney?
0: Midisney. Midisney. Eu sei. Midisney é inglês. É o inglês perfeito. Midisney.
1: Não é nada.
0: Como não é nada?
1: Não é. É português, é brasileiro. Quando você se tisna... Como é que se diz? Me tisnei.
0: Ah, vai vendo, Boca Mole. Ah, achei que o cara vinha com uma coisa importante. Ah, não. Aí enfraquece a amizade. 17:21. 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

0: você, do meu amigo Volney Gil, a quem eu mando um forte abraço.
1: Pode contar.
0: Um abraço também muito especial, meu amigo Edio e família. Alô, Edio! Qualquer dia eu vou na hora do almoço visitar o Edio. Ai, vou não, Edio, vou não. É brincadeira, se preocupa não, rapaz. Também a minha amiga Fátima, a Vanessa, o Gordo, essa gente bacana aí no bairro Brasília. Meu amigo Rafael Celulares, essa fera em celulares. Rapaz, vou contar uma coisa pra você. Olha, o meu celular tava no último estado, todo requinguel, todo caído, pronto pra ir pro lixo. Aí ele vem aqui, Rafael, o estado, coitadinho, põe no lixo aí pra mim. Diz o Rafael, só um pouquinho que eu vou dar uma olhadinha nele, você vem aqui amanhã. No outro dia fui lá no Rafael Celulares e ele me mostrou aquele celular bonito, todo arrumadinho. E ele e o Rafael diz: esse aqui é o seu celular. E eu digo: é não. E ele diz: é sim. E eu digo: é não. E ele diz: é sim. E eu digo: não, não, deixa pra lá. Gente, o celular tava zerado inteiro. Aí me deu aquela preocupação, eu digo: meu Deus, como é que eu vou pagar esse celular pra esse homem? Gente, olha, o preço coube certinho no meu bolso, aquele preço bom mesmo. Então você amigo, problema no seu celular, Rafael Celulares, ali na Allan Kardec, do lado da sapataria do Ossane. Abraço aí, meu amigo Rafael e família. Abraço pra essa gente bacana. Eu vou rodar mais sucesso. Eu vou rodar mais sucesso pra você que se liga aqui comigo. É Baltazar que canta no nosso Show do Gordo.

minha gente, a hora certa é 17h29. Olha, eu tenho um convite para fazer a você. Olha aqui, amigo. A paróquia São José de Pedro Osório está promovendo galeto com salada de maionese. Gente, rapaz, aquele galeto que eu chego a me encher a boca de água. Aquele galeto bem assadinho, bem temperadinho na hora. Gente, é a paróquia São José de Pedro Osório promovendo galeto com salada de maionese. E outra, gente, é dia 6 de setembro. Põe na sua agenda aí, anota aí, pelo amor do Santo Padre. É dia 6 de setembro, galeto com salada de maionese na paróquia São José de Pedro Osório. É ali no salão paroquial. E olha, gente, a quem interessar possa, esse galeto é para adquirir recursos para comprar um novo fogão industrial para uso no salão Padre Lazzarotto, que é ali que a gente conhece por salão paroquial. Gente, há 30 e alguns anos atrás eu fazia os shows do Gordo no salão paroquial e já era aquele fogão. Tá na hora de trocar mesmo, gente. Nós vamos colaborar com isso, porque nós precisamos do nosso salão paroquial, sempre direitinho, arrumadinho. Olha, essa iniciativa, ela beneficia todos onde ali acontece diariamente eventos. Diga-se de passagem, local de grande validade a todos no nosso município. Aniversários, casamentos, encontros de família, entidades escolares, enfim, o salão paroquial da cidade de Pedro Osório está promovendo aí o galeto com salada. A paróquia São José promovendo aí o galeto com salada de maionese. Gente, o valor é R$ 55,00. É dia 6 de setembro. Olha, gente, a retirada é a partir das 11 horas. A retirada é a partir das 11 horas. Olha, já estão vendendo os ingressos pro galeto. Não deixe para a última hora, garanta já o seu ingresso e participe conosco. Olha aí, eu estarei, com certeza, vou lá buscar meu galeto. Porque, rapaz, vamos ajudar o salão paroquial. A hora certa é 17h32. 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Continuamos por aqui, amigo. Vamos rodando sucesso, lembrando que Romário Pneus fica em Cerrito, na Flores da Cunha,
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Abraço para essa gente bacana, pro Romário, pra esposa, pro João Vitor. É, cara bacana também. 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E eu tô rodando o último sucesso da música do passado. E eu, depois da notícia, a gente volta com mais música para você. Tô encerrando o programa com a boa música para você, amigo. E nesse embalo assim, ó, eu tenho certeza que a Cristina e que a Nessi já vão estar se embalando para dançar, porque essa aqui é boa demais. É Carlos Santos. Olha só que sucesso! Nós vamos rodar aqui para você, no meu, no seu, no nosso Show do Gordo. Carlos Santos, essa aqui é para dançar mesmo, essa é legal. Eu gosto demais dessa música. Canta aí, Carlos Santos!

Carlos Santos marca presença no Show do Gordo. Não chore, não! A seguir, notícias.

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o nosso show. Olhem, nós vamos lembrando você, amigo. Vamos lembrando você, amiga, que neste domingo no clube recordar é viver, mais um grande evento para você. Ale e Claudinho, é dia 23 de agosto. Ale e Claudinho fazem a festa no clube Recordar é Viver. Olha, gente, excursão já confirmada dos lugares de costume. Então, gente, só falta você. E se depender de mim, não vai faltar não, porque eu estarei lá. 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E aí, vamos lá? Eu daqui a pouco, não é, para o final de semana, hein? Só final de semana. Olha, gente, eu quero mostrar para vocês a trova, essa trova, gente, espetacular. É a trova do Marco Aurélio com o Turco Chaves. Eu quero que vocês apreciem, porque essa trova, gente, ela é bacana, é uma trova de muita qualidade. Quem gosta de uma trova, vai me dar razão. Acompanhe aqui com a gente. Começa o Marco Aurélio trovando.

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1: Doutor Chaves, meus amigos, essa é uma trova muito esperada que todos nós adoramos assistir e ouvir, mas é o seguinte, quem quiser mais do que isso, tem que levar o Tragos e Trovas pro seu evento, pra sua cidade. Contrate a caravana do Tragos e Trovas. Leve a trova do Turco e do Marco Aurélio pra sua cidade, você também. Cada trovador tem mais dois versos. Terminamos por aqui.

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0: noite.
1: Boa noite para você que nos acompanha em todo o país.
0: Quinta-feira, 20 de agosto de 2026.
1: Vamos aos destaques do dia.
0: Estratégia brasileira para inteligência artificial.
1: Ações incluem a compra de um supercomputador para processamento de IA, formação de profissionais e transferência de tecnologia.
0: Transferência eletrônica de veículos.
1: Nova resolução estabelece regras para a operação digital de compra e venda de carros.
0: E vamos saber mais sobre a atualização da lei seca com o secretário nacional de trânsito, Adroaldo Catão.
2: Prevê a possibilidade de certificar os chamados drogômetros, os equipamentos para aferir a presença de outras substâncias que estão no momento da abordagem atrapalhando a capacidade psicomotora e impedindo direção mais segura.
1: Setor elétrico se prepara para efeitos do El Niño.
0: A atuação quer dar mais segurança ao sistema. Luciana Colares de Holanda.
3: Para a segurança do sistema, o Comitê de Monitoramento do Setor Elétrico aprovou a antecipação de 1,8 gigawatts de capacidade.
1: E você vai saber como escolher eletrodomésticos e eletrônicos mais econômicos para a sua casa.
0: Na apresentação da Voz do Brasil, Luciana Vasconcelos e Luciano Seixas.
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0: Um supercomputador para desenvolver inteligência artificial em grande escala.
1: Além de parcerias com outros países para capacitação e desenvolvimento dessa tecnologia.
0: Ações anunciadas hoje que fazem parte do Plano Brasileiro de Inteligência Artificial.
4: Entre as ações anunciadas nesta quinta-feira, está a aquisição por meio de edital competitivo de um supercomputador para treinar modelos e desenvolver inteligência artificial em larga escala. O equipamento vai alcançar cerca de 7.200 petaflops, ou seja, será capaz de fazer cerca de 7,2 quintilhões de operações matemáticas em apenas um segundo e deve figurar entre as 10 maiores máquinas do mundo em capacidade de processamento de IA. A ministra da Ciência, Tecnologia e Inovação, Luciana Santos, detalha o impacto da inteligência artificial na vida das pessoas.
5: Para que essa supercomputação? É para desenvolver vacinas e medicamentos, é para poder garantir antecipação das chuvas e secas, é para poder melhorar a produtividade da indústria brasileira. E em tudo isso, o IA vai nos ajudar. O supercomputador não serve apenas para fazer conta mais rápido, ele serve para transformar problemas que levariam décadas para resolver coisas do dia a dia do povo brasileiro.
4: O supercomputador será instalado no Parque Tecnológico Augusto Severo, na Universidade Federal do Rio Grande do Norte. O estado foi escolhido devido ao grande potencial energético. A presidente do Conselho de Administração do Parque, Ângela Maria Paiva Cruz, explica o que a chegada do equipamento vai representar para a região.
6: A instalação do supercomputador no Rio Grande do Norte demonstra que a ciência brasileira se fortalece quando alcança diferentes territórios, mobiliza talentos e transforma conhecimento em oportunidades para a sociedade.
4: As ações integram o Plano Brasileiro de Inteligência Artificial. Também foi anunciado o início da estruturação de uma nuvem brasileira por meio de uma parceria entre os setores público e privado. O objetivo é criar uma alternativa nacional para armazenar e processar dados e sistemas, como explica Esther Dueck, ministra da Gestão e da Inovação e Serviços Públicos.
7: O serviço na nuvem é prestado por uma empresa estrangeira. Tem uma chinesa e 5 americanas, mais ou menos. São 6 empresas no mundo que são capazes de operar um serviço de nuvem com todos os serviços que estão embutidos ali. O que a gente está fazendo aqui é que a gente quer criar uma capacidade nacional de fazer o serviço de nuvem.
4: Também foi anunciada cooperação tecnológica com empresas da China para desenvolver modelos de IA em língua portuguesa e capacitar 3 mil brasileiros em 5 anos. O Brasil fará ainda parceria com a Espanha para aumentar a capacidade brasileira de desenvolver chips. Reportagem Gabriela Noronha.
1: atenção motoristas de táxi e aplicativos interessados em comprar um carro.
0: O valor do financiamento para quem está cadastrado no Move Brasil aumentou de 150 para R$200 mil.
1: É o que determina a portaria publicada pelos Ministérios do Desenvolvimento, Indústria, Comércio e Serviços e do Ministério da Fazenda.
0: A nova portaria também inclui entre os veículos elegíveis os híbridos com diferentes combinações de fontes de energia, integrando motor elétrico e motor a combustão que utilize álcool, gasolina ou ambos.
1: A elevação do teto e a inclusão de outros veículos híbridos amplia a oferta, mantendo os critérios de sustentabilidade e eficiência energética, como explica Wallace Moreira, secretário de Desenvolvimento, Indústria, Inovação, Comércio e Serviços.
8: Atualizar esse valor para que os trabalhadores possam ter acesso a esses modelos e carros é fundamental. O taxista, ele consegue comprar o carro com preço acima de 150 mil e com descontos que ele tem fica abaixo de 150. Como o programa ele contabiliza o preço que está na nota fiscal, o trabalhador de aplicativo fica numa desvantagem. Isso corrige ali e contribui para que esses trabalhadores possam comprar esses carros. Os critérios para acessar o programa continuam os mesmos, assim como os critérios de habilitação ao programa também não alteram.
0: Para solicitar adesão ao programa, acesse movebrasil.sistema.gov.br.
1: Luciano, quem pretende comprar ou vender um carro usado vai poder agora fazer todo o processo por meio digital.
0: Uma nova resolução do Conselho Nacional de Trânsito autoriza a transferência de veículos de forma 100% eletrônica.
1: O procedimento vai reunir em uma única plataforma a assinatura do documento, a quitação de débitos e pagamentos de taxas.
0: Outra novidade é a modalidade de transferência custodiada, quando a liberação de recursos fica condicionada aos requisitos da transação.
9: A norma cria três modalidades de transferência de propriedade: convencional, eletrônica e eletrônica custodiada. Na modalidade eletrônica, as etapas do processo poderão ser realizadas digitalmente com integração ao Renavan, desde que seja feita a vistoria do veículo, entre outras exigências previstas. Quando estiver disponível, comprador e vendedor poderão realizar em um mesmo fluxo eletrônico etapas como o registro da negociação, a assinatura eletrônica da transferência, a consulta e o pagamento de débitos e taxas dos DETRANs estaduais e a conclusão da mudança de propriedade. Já na modalidade de transferência eletrônica custodiada, será possível manter em custódia o valor da negociação do bem durante a operação. Atualmente, a transferência de propriedade já conta com instrumentos digitais. Com a nova resolução, foram estabelecidas as condições para integrar essas etapas em um fluxo eletrônico vinculado ao Renavan. As operações também ficarão mais seguras com requisitos de segurança definidos pela norma, como autenticação individual e multifator, rastreabilidade, trilhas de auditoria e mecanismos de prevenção e detecção de fraudes. Daniele Popov para a Voz do Brasil.
1: A fiscalização de trânsito poderá usar agora novos equipamentos para detectar, além do consumo de álcool, também o uso de drogas pelos motoristas.
0: A mesma resolução

0: Vamos falar dessa atualização sobre as regras da lei seca que foram aprovadas recentemente? O que, que o senhor destaca como mudanças mais importantes?
1: Olha, eu destaco dois pontos importantes. Primeiro, isso que você falou bem, é uma atualização, né? A lei seca está completando aí 18 anos de muito sucesso e era o momento de fazer algumas modificações no âmbito da resolução do contrato. Ou seja, tudo que está na lei, no Código de Trânsito, permanece, tá? O que a gente fez foi atualizar alguns procedimentos. E aí eu destaco dois pontos. O primeiro é o seguinte, o cidadão que for abordado inicialmente, ele agora vai poder fazer uma espécie de pré-teste, uma triagem, né? Isso facilita também o trabalho dos policiais, dos agentes. Por quê? Porque o cidadão que vai fazer aquele teste inicial, ele somente se for detectado algum indício de álcool, né, nesse primeiro teste, é que ele vai ser encaminhado ao uso do etilômetro oficial, que é esse que vai gerar, de fato, uma eventual penalidade. Isso facilita o trabalho também das polícias, evita filas, né, congestionamentos. Esse é um tipo de procedimento que, inclusive, algumas polícias já utilizam, tá? Mas isso não estava previsto na norma, isso gerava alguma insegurança jurídica. Então, a gente fez essa atualização, que é justamente para dar segurança jurídica, tanto para o cidadão quanto para o agente. Isso também permite que haja um tempo, né, entre o primeiro teste e um eventual segundo teste, para aqueles casos que muitas vezes geravam, inclusive, algumas manchetes sensacionalistas na imprensa, dizer assim, olha, o cidadão usou enxaguante bucal, vai aparecer álcool na boca, e a gente sabe que não é bem assim, porque esse álcool ele não permanece na boca muito tempo. Então, o tempo entre fazer um primeiro teste e um segundo será suficiente para tirar qualquer dúvida, né? Porque o objetivo, obviamente, da lei seca não é pegar quem usa enxaguante bucal, mas sim quem bebeu e está dirigindo e, portanto, pode ter a sua capacidade de dirigir alterada. E o segundo ponto que eu destaco é a previsão dos equipamentos que têm sido chamados popularmente de drogômetros, né? Que são equipamentos que visam a detectar o uso de outras substâncias, que é a expressão que o Código de Trânsito utiliza. Tem o álcool e tem outras substâncias que também podem causar dependência e alteração da capacidade psicomotora. Então, a previsão desses equipamentos dá também segurança jurídica para que, a partir de agora, o Inmetro possa certificar esse tipo de equipamento que, a partir daí, vai poder ser utilizado também nas operações lei seca para detectar não só o álcool, mas também essas outras substâncias que também levam a um risco, né? Dirigir tendo usado drogas ou usado esse tipo de substância, obviamente, leva a um risco à sociedade.
2: Secretário, as novas normas também prevêem que o agente de fiscalização deverá registrar pelo menos 2 sinais observados que confirmem a alteração da capacidade psicomotora do condutor. Antes, só o teste de alcoolemia era usado. Qual a importância desse registro adicional se já tem o bafômetro?
1: Não, na verdade, não é um registro adicional. É um ou outro. O que é que acontece? Você pode usar já era assim, tá? Isso é importante dizer. Hoje, já está previsto na lei que o agente, ele pode detectar comportamentos que mostrem que o cidadão está com seu comportamento alterado, né? Pelo uso de drogas ou álcool, mesmo que ele se recuse ao uso do bafômetro, do etilômetro ou, no caso agora, do chamado drogômetro. O que a resolução fez foi dar mais procedimento, mais clareza, para evitar contestações posteriores na justiça. Então, isso dá mais transparência também e aumenta a capacidade do Sistema Nacional de Trânsito de aferir esses dados, né? Isso também é muito importante. Então, é obrigatório agora que se coloque pelo menos 2 comportamentos alterados para que isso seja mais explicitado, mais transparente. Mas continua como é hoje. Basta o uso do etilômetro ou, no caso agora, quando houver o equipamento, o uso do chamado drogômetro. Essa situação acontece quando o agente, mesmo diante da recusa, detecta que há um comportamento claramente indicando o uso de álcool ou de outras substâncias.
0: E houve mudanças aí, secretário, em relação aos procedimentos quando o condutor se recusa a fazer o bafômetro ou continua como era antes, mesmo se recusando, ele vai sofrer as penalidades?
1: Continua exatamente como era antes, não mudou nada nisso aí, a lei continua valendo, tá? Não houve nenhuma modificação, ou seja, se o cidadão se recusar, seja ao usar o etilômetro ou outro equipamento, ele vai responder pela recusa, que é uma infração específica, que é aquela que lhe dá multa de quase R$3.000 e lhe submete a uma suspensão da sua CNH. Então, realmente é um procedimento que continua do jeito que está hoje e o cidadão tem que saber que ele pode, obviamente, se recusar, mas se ele se recusar, ele está sujeito a esse tipo de infração. Lembrando que mesmo que

0: esse recurso. E além de levar multa, se ele tiver com comportamentos que demonstrem que ele está embriagado ou sob uso de outras substâncias, também continua a responsabilidade do agente de detectando que isso aconteceu, enquadrá-lo eventualmente, se for o caso, também como crime.
1: Então, secretário, não muda nada em relação às obrigações e direitos dos condutores, né? A resolução não estabelece nenhum novo tipo de infração, certo?
0: Certo, exatamente. Não muda a infração continua a mesma, a infração está prevista no Código de Trânsito. O que a resolução faz é isso, atualizar procedimentos, dar mais segurança jurídica e prever a possibilidade de certificar os chamados equipamentos drogômetros, os chamados drogômetros, equipamentos para aferir a presença de outras substâncias que estão no momento da abordagem atrapalhando a capacidade psicomotora do agente e impedindo a sua direção mais segura.
2: Muito bem, nós conversamos com o Adroaldo Catão, secretário nacional de trânsito. Muito obrigada, secretário, por sua entrevista aqui à Voz do Brasil.
0: Eu que agradeço.
3: O fenômeno climático El Niño pode afetar diferentes áreas do país, com reflexo nas chuvas, na agricultura e até no abastecimento de energia.
1: Por isso, o setor elétrico também reforça o planejamento para se antecipar aos possíveis impactos do fenômeno e reforçar a segurança no fornecimento de energia.
3: As estratégias foram discutidas durante um evento promovido pela Agência Nacional de Energia Elétrica, ANEEL.
4: O risco de eventos climáticos extremos coloca o planejamento como uma das prioridades para o setor elétrico. A preocupação é reduzir os impactos de um possível El Niño intenso sobre o sistema, especialmente nas regiões mais vulneráveis, como explica Sandoval Feitosa, diretor-geral da Agência Nacional de Energia Elétrica, a ANEEL.
5: Projeções internacionais da Administração Nacional Oceânica e Atmosférica dos Estados Unidos estimam elevada probabilidade, mais de 90%, de um El Niño muito forte para ocorrer entre outubro e dezembro de 2026, reforçando a necessidade de preparação antecipada.
4: Para aumentar a segurança do sistema, o Comitê de Monitoramento do Setor Elétrico aprovou a antecipação de 1,8 gigawatts de capacidade. Essa quantidade pode abastecer mais de 1,5 milhão de residências ou alimentar grandes complexos industriais e cidades de grande porte. As distribuidoras de energia planejam investir cerca de 20 bilhões de reais na modernização das redes, enquanto o Operador Nacional do Sistema Elétrico, ONS, lançou um portal para acompanhar diariamente a evolução do fenômeno. No norte, a ANEEL também antecipou recursos para a compra e a estocagem de combustível antes da redução do nível dos rios. Para o secretário nacional de Energia Elétrica do Ministério de Minas e Energia, João Daniel Cascalho, a atuação conjunta é fundamental para enfrentar o cenário.
6: É isso que fortalece o setor. Atuação coordenada, preventiva, antecipada e com ações efetivas. Por isso que quando eu vejo aqui um painel com geração, transmissão, distribuição, agência de águas, defesa civil, Agência Nacional de Energia Elétrica, eu vejo que é assim que a gente atua de uma forma coordenada com ações efetivas.
4: A articulação do Ministério de Minas e Energia com a ANEEL, a Agência Nacional de Águas e a Defesa Civil inclui ainda leilões de potência, monitoramento por satélite para prevenção e combate a queimadas e medidas relacionadas à vazão de Belo Monte. Reportagem Luciana Colares de Holanda.
1: E vamos continuar falando aí, Luciana, sobre energia, dessa vez dentro de casa, a economia dentro de casa.
3: Pois é, Luciana, na hora de comprar eletrodomésticos, por exemplo, existe uma etiqueta em formato de lâmpada nas cores preta e amarela.
1: É o selo Procel, uma referência para quem busca economia na conta de luz e mais eficiência energética.
3: Os detalhes você vai ouvir agora na reportagem de Márcia Fernandes.
7: O selo Procel de economia de energia ajuda a identificar produtos com maior eficiência energética. Ele é concedido aos equipamentos classificados pelo Inmetro na categoria A, que é a nota máxima concedida pelo Instituto e indica aparelhos mais econômicos, como explica o diretor do Departamento de Informações, Estudos e Eficiência Energética do Ministério de Minas e Energia, Sérgio Aire Moraes.
8: É uma espécie de medalha. Eu sei que, ao adquirir um determinado equipamento com o selo Procel, dentre todos os equipamentos classificados como A, ele é mais eficiente. Então, eu estou no topo da categoria. Então, cumpre esse papel de informar o cidadão que aquele determinado equipamento tem um reconhecimento, um mérito maior de eficiência.
7: O selo funciona como um indicativo para os consumidores que buscam economia na conta de luz. O biólogo Sinomar Fonseca foi com a família a uma loja em Brasília procurar uma geladeira e uma máquina de lavar e levou em conta o consumo de energia na hora da compra.
9: Eu sempre olho e tomo cuidado de entender, né, o que está sendo a mensagem que está sendo passada, e os selos, eles têm um indicativo, né, para mostrar esse consumo. Tento sempre escolher o melhor consumo, né?
7: Podem levar o selo outros produtos como lâmpadas, ar-condicionado, ventilador, televisões e eletrodomésticos em geral. O selo Procel estende-se também às edificações para indicar aquelas que oferecem melhor desempenho energético e economizam mais, como explica Sérgio Aire Moraes, do Ministério de Minas e Energia.
8: Ela tem que ser eficiente nos seus sistemas de iluminação, de ar-condicionado e a própria estrutura envoltora da edificação, piso, parede, teto, elas têm que apresentar um melhor desempenho. Aí sim passa a ter uma autorização de exibir essa placa do selo Procel na entrada da edificação.
7: Antes de receberem o selo, os produtos passam por testes e avaliações técnicas em laboratórios. Vale lembrar que, além da diferença na conta de luz, produtos e edificações que trazem o selo Procel têm menores custos de operação e manutenção e contribuem para um uso mais racional dos recursos naturais, já que consomem menos energia para realizar a mesma função. Reportagem Márcia Fernandes.
1: Produtores rurais, pesquisadores e consumidores contam agora com uma plataforma para acompanhar preços de alimentos e previsão de safras.
10: A Companhia Nacional de Abastecimento, a Conab, lançou uma nova versão do Portal das Informações, que reúne em um único endereço mais de 80 painéis e serviços agropecuários.
1: O gerente de dados e inteligência da Conab, Herbert Filgueiras, explica o impacto dessa modernização do serviço.
11: A reformulação do portal nasceu assim, com o objetivo de democratizar o acesso aos dados e informações que a Conab produz, né? E às vezes esses dados ficavam pulverizados, né? E difícil de encontrar. A gente consolidou diferentes ambientes distintos, modernizamos as interfaces de acesso com o objetivo de fortalecer o processo de governança da informação de dados, né?
10: Acesse a plataforma em Portal de Informações, tudo junto sem cedilha e tio, .conab.gov.br.
1: Celular, redes sociais e inteligência artificial já fazem parte da rotina de crianças e adolescentes.
10: E com tantos desafios no ambiente digital, professores também precisam estar preparados para orientar os estudantes sobre segurança, privacidade e uso responsável da tecnologia.
1: Uma formação gratuita e online oferece ferramentas para ajudar os educadores a levar esse debate para a sala de aula.
12: O uso excessivo de celulares, redes sociais e inteligência artificial por crianças e adolescentes desafia pais e professores. Para ajudar a orientar os jovens no mundo conectado, o Ministério da Educação e a SaferNet Brasil, com apoio do Governo do Reino Unido e da Meta, oferecem a segunda edição do curso gratuito Segurança e Cidadania Digital em Sala de Aula. A formação online é voltada para educadores das redes pública e privada. Com 40 horas, o curso aborda temas como tempo de tela, cyberbullying, proteção de dados e fake news, como explica a coordenadora-geral de Educação Digital do MEC, Ana Dalfabro.
13: Ele trata de temas sobre segurança e privacidade na internet. A gente sabe, né, a crescente violência que as crianças têm sofrido dentro do ambiente digital. Então, um curso super importante para esse público. Fala também sobre a necessidade de empatia, respeito nas redes, né, nessa convivência hoje dentro do mundo digital. Então, de fato, um curso muito útil para os professores hoje, dado o dia a dia deles em sala de aula. Curso todo online, os professores conseguem fazer no seu ritmo, né, na hora que funciona melhor. melhor para parar e conseguir se dedicar a uma formação, então bem mão na massa.
12: Para fazer o curso, acesse o site avamec.mec.gov.br, faça o login com sua conta gov.br e busque por Segurança e Cidadania Digital em Sala de Aula, segunda edição. Depois, basta clicar em inscrever-se e começar as aulas. Reportagem Gilberto Evangelista.
3: Profissionais que ainda não têm curso superior ou que possuem graduação em área diferente daquela que atuam podem concorrer a bolsas integrais de licenciatura pelo PRILEI, um programa de formação inicial e continuada de professores.
1: Podem concorrer também a bolsas integrais de licenciatura aqueles que tiveram bom desempenho no Enem.
3: As bolsas são oferecidas por universidades federais, estaduais e instituições privadas sem fins lucrativos que participam do programa.
1: Para aderir ao PRILEI, as instituições privadas de educação superior devem acessar o Sistema Integrado de Monitoramento, Execução e Controle em cimec.mec.gov.br.
3: E essas foram as notícias do Governo Federal.
1: Uma realização da Secretaria de Comunicação Social da Presidência da República.
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1: Fique agora com as notícias do Poder Judiciário e do Congresso Nacional. Boa noite.
3: Boa noite, até amanhã.
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16: STF encerra amanhã julgamento da denúncia contra ex-deputados estaduais Rodrigo Bacelar e TH Joias do Rio de Janeiro.
17: STJ reafirma que envio de pornografia pela internet pode configurar importunação sexual.
18: Caixa Econômica Federal vai ter de pagar horas extras à bancária que não era obrigada a registrar ponto.
19: Boa noite, eu sou o Arthur Filho.
20: E eu sou Walter Lima.
19: A primeira turma do Supremo Tribunal Federal aceitou denúncia contra o ex-presidente da Assembleia Legislativa do Rio, Rodrigo Bacelar, e o ex-deputado estadual Tiago Raimundo dos Santos Silva, conhecido como TH Joias.
18: O julgamento acontece em sessão virtual da primeira turma que termina amanhã, mas todos os votos já foram apresentados.
19: Eles são acusados de obstrução de investigação em um caso que envolve o vazamento de informações sigilosas da Operação Zargum, que investigava a atuação do Comando Vermelho e conexões com agentes públicos no Rio de Janeiro.
18: Bacelar e TH Joias são acusados de repassar informações sigilosas sobre a operação contra criminosos.
19: Crime de importunação sexual também pode ser praticado pela internet sem que haja contato direto.
18: Esse entendimento foi reafirmado pelo STJ. Fátima Uchoa.
21: Um homem enviou imagens íntimas a várias vítimas. Ele foi condenado por perseguição e importunação sexual a 4 anos e meio de reclusão em regime inicial semiaberto, mas o Tribunal de Justiça do Rio de Janeiro avaliou que o crime de importunação exigiria contato físico. No entanto, a quinta turma do STJ restabeleceu a condenação do homem por entender que tal delito pode ser cometido por meio de recursos tecnológicos, sem que haja contato físico entre o criminoso e a vítima. Segundo o relator ministro Joel Ilan Paciornik, o crime de importunação sexual pode ser caracterizado pelo simples envio de fotos ou vídeos pornográficos sem o consentimento da vítima, o que foi verificado nessa ação penal.
19: A Caixa Econômica Federal vai ter de pagar horas extras a uma bancária que não era obrigada, por regra interna, a registrar o ponto.
18: A sétima turma do TST decidiu que essa condição não afasta a obrigação da empresa de controlar a jornada. Samanta Flor.
22: A bancária afirmou que trabalhava das 8 da manhã às 8:30 da noite. A Caixa disse que ela cumpria jornada menor e que, por ser considerada funcionária que exerce um cargo de confiança, o registro de ponto era opcional. Mas o banco não apresentou os controles de jornada. Para a sétima turma do TST, nessa situação, vale a suposição de que o horário informado pela trabalhadora é verdadeiro. A decisão foi unânime.
19: Justo.
17: Justiça estabelece medidas para reforçar controle sobre mineração na APA do Tapajós, no Pará.
0: Decisão atende a pedidos feitos pelo Ministério Público Federal, Sabrine Menezes.
2: Com a sentença, se torna obrigatória a autorização prévia do ICMBio para iniciar o processo de lavra. Apenas o título minerário, concedido pela Agência Nacional de Mineração, não é mais suficiente. A Justiça também aprovou um acordo entre o MPF e o ICMBio que amplia a fiscalização e a proteção da unidade de conservação. A ação foi ajuizada pelo MPF em 2024, após identificar problemas na comunicação e na articulação entre os órgãos responsáveis pela regulação da mineração e pela proteção ambiental da APA.
17: Tribunal Superior Eleitoral proíbe Pablo Marçal de usar recursos oficiais para a campanha.
0: Decisão foi tomada na sessão desta quinta-feira e vale até o julgamento do mérito do registro de candidatura de Marçal. Guilherme Firmino tem mais informações.
20: O plenário do TSE deferiu tutela de urgência e proibiu Pablo Marçal de usar recursos públicos na campanha eleitoral. Marçal também foi vetado de participar da propaganda eleitoral gratuita no rádio e na televisão e de debates. No processo, o Ministério Público Eleitoral alega que Pablo está inelegível até 2032 e que não cumpriu o prazo mínimo de 6 meses de filiação ao PRTB para disputar as eleições. A decisão dessa quinta não antecipa o julgamento de registro de candidatura de Pablo Marçal, que ainda vai ser julgado pela Justiça.
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17: A você, uma boa noite.
0: E até amanhã.
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1: Eu sou Humberto Pinheiro e estes são os destaques de hoje do Jornal do Senado, que começa agora. Aumento de acidentes com motociclistas de aplicativos gera resposta do Senado. 7 organizações internacionais vão acompanhar as eleições de outubro no Brasil. Projeto torna obrigatória a orientação vocacional para jovens em medidas socioeducativas. Boa noite. O número de acidentes envolvendo motociclistas em atividade profissional cresceu 34,92% entre 2023 e 2025, segundo dados do Ministério Público do Trabalho. Diante desse cenário, projetos em análise no Senado propõem mudanças nas regras da atividade, incluindo a adoção de seguros obrigatórios e alterações nas exigências para a obtenção da Carteira Nacional de Habilitação. O repórter Douglas Castilho traz os detalhes.
2: Elvis Macedo, garçom morador do Rio de Janeiro, se dirigia da Zona Sul Carioca à cidade vizinha Niterói quando a moto que o levava se chocou com um carro, causando traumatismo craniano e a ruptura do fêmur. Elvis relatou sua experiência e chamou atenção para a observação no hospital de casos semelhantes ao seu.
3: Eu fiquei numa ala onde havia mais ou menos umas 20 pessoas que tinham o mesmo problema que o meu, se acidentaram de moto. E eu acho que esse assunto das motos por aplicativo devem ser discutidos mais nos meios políticos, que deve haver algum tipo de lei.
2: A percepção de Elvis é amparada por dados do Ministério Público do Trabalho, que demonstram que o crescimento nas notificações de acidentes de trabalho com motos aumentou 34,92% entre os anos de 2023 e 2025. Diante desse cenário, senadores apresentaram nos últimos anos projetos de lei regulamentando a profissão e garantindo mais segurança aos motoristas. Um deles obriga as empresas de tecnologia a fornecerem seguro de acidentes pessoais para os seus entregadores. Outro texto prevê a necessidade de um motociclista ter sua carteira de habilitação com a observação de que exerce atividade remunerada, o que gera novas obrigações ao piloto. Ambos os projetos aguardam votação nas comissões.
1: Democratizar o acesso aos investimentos e incentivar o pequeno investidor são objetivos de projeto de lei pronto para ser votado na Comissão de Educação. De autoria da senadora Jussara Lima, do PSD do Piauí, a proposta cria a Semana Nacional do Pequeno Investidor, na segunda semana de outubro, com ações de educação financeira, como seminários, palestras e debates. Segundo o texto, a iniciativa busca ampliar o conhecimento sobre finanças pessoais e estimular decisões baseadas em informações confiáveis. Para o senador Flávio Arnes, do PSB do Paraná, a medida também pode contribuir para reduzir golpes contra pequenos investidores. E a Comissão de Constituição e Justiça analisa o projeto de lei que torna obrigatória a orientação vocacional para adolescentes que cumprem medidas socioeducativas. A proposta já recebeu parecer favorável na Comissão de Educação. A reportagem é de Bruno Lourenço.
4: O projeto de lei inclui testes de aptidões, interesses e habilidades nos programas de atendimento socioeducativo. A regra valerá tanto para jovens que cumprem medidas em regime de semi-liberdade, quanto para aqueles que se encontram internados. A proposta já passou pela Comissão de Educação e Cultura, quando a senadora Tereza Leitão, do PT de Pernambuco, destacou que a capacitação profissional é essencial para afastar os jovens do crime.
5: A escolarização e a profissionalização do adolescente em conflito com a lei são, portanto, pilares desse sistema, pois funcionam como instrumento de ressocialização e de construção de projetos de vida que afastem o jovem da reincidência infracional.
4: Depois da CCJ, o texto vai ao plenário do Senado.
1: Nas redes sociais, a liberdade de expressão convive diariamente com a circulação de informações falsas e discursos de ódio. Encontrar um equilíbrio entre garantir o direito de se manifestar e combater conteúdos que podem causar danos foi o desafio discutido pelos senadores na Comissão de Educação. Durante a audiência, foi apresentado o programa Senado Verifica, um canal de interação do Senado com o cidadão para a checagem de informações publicadas em qualquer meio. meio de comunicação. Repórter Rodrigo Rezende.
6: O senador Paulo Paim, do PT do Rio Grande do Sul, afirmou que discutir limites para o conteúdo publicado nas redes sociais envolve também o debate sobre liberdade de expressão e censura.
7: Defendemos a liberdade de expressão, que é um direito fundamental. O que precisamos é de um ambiente em que as pessoas possam debater, divergir, defender suas posições, sem transformar o outro no inimigo.
6: Frederico Franco Alvim, representante da Assessoria Especial de Enfrentamento à Desinformação do Tribunal Superior Eleitoral, ressaltou que as redes sociais podem prejudicar a democracia ao destacar determinados temas em relação a outros.
8: O fato é que a gente também tem dentro das redes sociais uma realidade deturpada, porque a realidade, a complexidade da realidade não cabe num feed de rede social.
6: Maria Laura Soares e Silva, jovem senadora do estado do Rio de Janeiro, afirmou que a velocidade de mudança das tecnologias exige iniciativas rápidas.
9: A inteligência artificial, em questão de 2-3 anos, avançou de forma inexplicável. E hoje é um realismo surreal, onde você nem consegue mais identificar o que é verdade e o que não é.
6: Durante a audiência foi apresentado o programa Senado Verifica, um canal de interação do Senado com o cidadão, destinado à checagem de informações publicadas em qualquer meio de comunicação.
10: Eleições 2026.
1: O Tribunal Superior Eleitoral confirmou que pelo menos 7 organizações internacionais vão acompanhar as eleições de 2026 no Brasil. OEA, União Europeia e Parlaçu estão entre as entidades convidadas para acompanhar a preparação, a votação e a apuração. Repórter Pedro Pincer.
11: Foram convidadas oficialmente a Organização dos Estados Americanos, a União Europeia, a Liga dos Estados Árabes, a Rede dos Órgãos Jurisdicionais e de Administração Eleitoral dos Países de Língua Portuguesa, a União Interamericana de Organismos Eleitorais e a Rede Mundial de Justiça Eleitoral, além do Parlaçul. O presidente do TSE, ministro Nunes Marques, reafirmou a segurança e a credibilidade dos sistemas e dos processos eleitorais brasileiros.
12: O Brasil tornou-se, ao longo das últimas décadas, uma referência mundial na realização de eleições. A vanguarda entre as democracias representativas contemporâneas é resultado da contínua e paulatina construção de um processo eleitoral eficiente, ancorado em normativos modernos e em sistemas tecnológicos capazes de garantir a transparência, a segurança e a credibilidade das eleições.
11: Na prática, as missões de observação eleitoral são tidas como pilares de confiança pública. Os relatórios independentes produzidos pelas comitivas avaliam a integridade dos sistemas e o cumprimento da legislação, sugerindo melhorias contínuas.
1: E você conhece o termo afroconveniência? É quando uma pessoa branca se declara negra para obter algum tipo de vantagem, como reserva de vagas nas universidades, por exemplo. Mudanças na declaração de cor de candidatos desde a aprovação de cotas para campanhas reacenderam o debate sobre a afroconveniência no contexto eleitoral. Quem explica é a repórter Marcela Diniz.
13: Dados preliminares do Tribunal Superior Eleitoral mostram que as candidaturas negras são maioria nas eleições de 2026, representando 49,9% do total. O aumento do número de pessoas que se declaram pretas ou pardas pode estar relacionado à maior identificação racial. Mas essa autodeclaração nem sempre corresponde à experiência de sofrer racismo ou à percepção das desigualdades sociais relacionadas à raça. Nesse contexto, aparece o conceito de afroconveniência, usado para descrever casos em que uma pessoa se declara negra para obter benefícios de políticas afirmativas como as cotas raciais. O senador Paulo Paim, do PT do Rio Grande do Sul, lembra que desde a emenda constitucional 133 de 2024, os partidos políticos devem destinar no mínimo 30% de recursos dos fundos eleitoral e partidário para candidaturas de pessoas pretas e pardas. É aí que a afroconveniência aparece como estratégia de campanha.
14: Muitos que nunca se identificaram como negro passam a partir desse momento assumir uma negritude, entre aspas, para que eles tenham direito a um financiamento maior para sua campanha e também mais espaço na televisão. Você está tirando um percentual daqueles que realmente se sofreram o preconceito nesse país.
13: De 2022 a 2026, 786 candidatos mudaram sua declaração de cor junto ao TSE. A maioria transitou de branco para pardo.
1: Com edição edição de Paulo Groba e trabalhos técnicos de João Lira, o Jornal do Senado fica por aqui. Acompanhe agora as notícias da Câmara dos Deputados. Boa noite e até amanhã.
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15: Projetos de lei ampliam o alcance do benefício de prestação continuada.
16: Comissões debatem limites para reajustes anuais nas alíquotas do IOF.
15: Parlamentares defendem políticas para combater a violência de gênero.
17: Boa noite. Carol D'Artora, do PT do Paraná, defende o avanço de proposta em debate na Câmara que criminaliza a misoginia. A deputada também apresentou projetos para ampliar o enfrentamento no ambiente digital, com punição a grupos organizados que financiam conteúdos de ódio contra as mulheres.
15: Carol D'Artora destaca que suas propostas também tratam da combinação entre misoginia e racismo nas redes sociais. A parlamentar afirma que esse recorte é necessário para proteger especialmente mulheres negras, mais expostas a crimes de ódio no ambiente digital.
17: A Lei Maria da Penha completou 20 anos em 7 de agosto. Jaque Rocha, do PT do Espírito Santo, considera que a legislação mudou o enfrentamento à violência contra as mulheres, ao criar mecanismos de proteção e ao responsabilizar os agressores.
15: De acordo com Jaque Rocha, a violência contra mulheres e meninas também ganhou novas formas, inclusive no ambiente digital. Por isso, a deputada defende a aprovação do projeto que criminaliza a misoginia como forma de ampliar a proteção contra discursos de ódio e violência.
17: Daniela do Vaguinho, do Republicanos do Rio de Janeiro, enaltece os 20 anos da Lei Maria da Penha. A deputada ressalta, porém, que os números de feminicídios e de casos de violência doméstica mostram que ainda há desafios a enfrentar.
15: Daniela do Vaguinho defende o fortalecimento da rede de proteção com mais delegacias especializadas, centros de atendimento e casas de acolhimento. Ela também destaca a importância da prevenção e da educação para evitar que a violência contra a mulher aconteça.
17: Maria do Rosário, do PT do Rio Grande do Sul, alerta para os riscos de violência e abuso contra crianças e adolescentes nas plataformas digitais. Ela defende o cumprimento do ECA digital e a responsabilização das empresas diante de conteúdos que estimulem violência e automutilação.
15: Maria do Rosário também apoia a suspensão das transmissões ao vivo da plataforma Discord no Brasil e afirma que é preciso fortalecer a proteção de crianças e adolescentes nas redes. Ela defende ainda o apoio às famílias e às escolas para prevenir esses riscos.
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10: Saúde.
17: A Câmara aprovou diretrizes para o atendimento no SUS de mulheres na menopausa. A repórter Paula Bittar acompanhou a votação.
19: A Comissão de Constituição e Justiça da Câmara aprovou uma proposta que cria diretrizes no Sistema Único de Saúde para a atenção integral à saúde de mulheres no climatério e na menopausa. O climatério é a transição entre a fase reprodutiva e a não reprodutiva da vida da mulher. Já a menopausa ocorre após 12 meses sem menstruação. Estudos do Ministério da Saúde mostram que o climatério está associado a sintomas físicos e psíquicos, como ondas de calor, distúrbios do sono, alterações do humor, osteoporose e maior risco cardiovascular. A relatora da medida na comissão, deputada Tabata Amaral, do PSB de São Paulo, ressaltou que aproximadamente 29 milhões de brasileiras estão no climatério, período de transição hormonal da mulher que pode começar por volta dos 40 anos, com casos também de menopausa precoce ainda antes disso. Ela destacou que, embora não seja uma doença, a menopausa pode afetar significativamente a saúde física, mental, sexual, metabólica e cardiovascular das mulheres, além de comprometer sua qualidade de vida, permanência no mercado de trabalho e geração de renda. A proposta aprovada estabelece que o SUS deve oferecer ações educativas e de conscientização, exames e medicamentos e atendimento integral e multiprofissional. O texto também prevê incentivo a pesquisas, produção de dados e monitoramento em parceria com estados e municípios. A proposta cria ainda o Dia Nacional de Conscientização sobre a Menopausa, a ser celebrado em 18 de outubro. O projeto, que cria diretrizes no SUS para a atenção integral à saúde de mulheres no climatério e na menopausa, pode seguir diretamente para o Senado, a menos que haja recurso para votação antes pelo plenário da Câmara. Da Rádio Câmara, de Brasília, Paula Bittar.
10: Direitos Humanos.
20: Benedita da Silva, do PT do Rio de Janeiro, defende medidas para combater o etarismo e pede que o envelhecimento não seja associado à perda de autonomia. Ela acredita que o preconceito se agrava quando combinado a fatores como gênero, raça, deficiência e condição social.
21: Benedita da Silva também propõe ações para promover um envelhecimento saudável, com mais acesso à saúde, cultura, esporte, educação e lazer. Ela sustenta que é preciso garantir não apenas mais anos de vida, mas qualidade de vida, participação social e respeito aos idosos.
10: Previdência.
20: Projeto de bacelar do PV da Bahia cria um auxílio transitório para o cuidador principal de pessoa que recebeu o benefício de prestação continuada. Pela proposta, o auxílio será pago por um ano no valor de meio salário mínimo após a interrupção do benefício com a morte do dependente.
21: Segundo bacelar, a medida busca amparar mães e cuidadores que deixaram o mercado de trabalho para se dedicar aos cuidados de familiares. O projeto também prevê o reconhecimento do período dedicado ao cuidado para fins de aposentadoria.
20: Heloísa Helena, da Rede do Rio de Janeiro, propõe a criação da Renda Universal de Cidadania para pessoas com deficiência, sem exigência de comprovação de renda. A ideia, segundo ela, é superar as limitações do benefício de prestação continuada e criar um modelo que fortaleça a proteção social.
22: Hoje no Brasil, infelizmente, para que se tenha acesso ao BPC, é preciso que a família não seja pobre, ela esteja à beira da miséria humana, por causa da vinculação a um quarto de salário. Então, nós entendemos que as pessoas que têm alguma deficiência, seja caracterizada como deficiência física, transtorno psíquico, mental, transtorno do espectro autista ou qualquer um outro, ele tenha direito a esse benefício.
21: Heloísa Helena conclui que a mudança pode ampliar a dignidade, a autonomia e a segurança econômica. Ela explica que, se aprovada, a renda básica de cidadania deve ser implementada de forma gradual e sustentável, como instrumento de apoio à sobrevivência e à inclusão social.
10: Justiça.
20: Lucas Redecker, do PSD do Rio Grande do Sul, afirma que novas investigações sobre fraudes no INSS reforçam suspeitas discutidas durante a comissão parlamentar de inquérito que apurou descontos indevidos de aposentados. O legislador critica a rejeição do relatório da CPI.
21: Lucas Redecker cobra a responsabilização dos envolvidos no esquema investigado, além da recuperação dos recursos desviados. O parlamentar avalia que, apesar de os aposentados terem sido ressarcidos, é necessário avançar nas punições para evitar a impunidade.
10: Trabalho.
20: A Câmara aprovou uma regulamentação para as profissões de agentes indígenas de saúde e de saneamento. A repórter Paula Bittar acompanhou a votação.
19: A Comissão de Constituição e Justiça da Câmara aprovou uma proposta que regulamenta as profissões de agente indígena de saúde e de agente indígena de saneamento. Segundo o texto aprovado, para exercer as funções, o profissional deverá ser indígena, residir na área da comunidade de atuação, ter idade mínima de 18 anos, dominar a língua da comunidade e conhecer os costumes e sistemas tradicionais de saúde do povo indígena. Será exigida ainda a conclusão do ensino fundamental e de curso de qualificação específico definido pelo Ministério da Saúde. O agente indígena de saúde atuará na prevenção de doenças e na promoção da saúde das populações indígenas. As ações serão domiciliares ou comunitárias, individuais ou coletivas, seguindo as diretrizes do SUS. Os agentes devem atuar para prevenir doenças, monitorar a saúde dos indígenas, prestar primeiros socorros e mobilizar as comunidades. Já o agente indígena de saneamento trabalhará com a mesma finalidade, atuando especificamente em saneamento básico e ambiental. Entre as atribuições dele estão o monitoramento e a manutenção de sistemas de saneamento e ações de saneamento para prevenir doenças. A relatora na comissão, deputada Lídice da Mata, do PSB da Bahia, ressaltou a relevância dessa proposta.
0: É um projeto que já estava aqui na comissão há algum tempo, que trata do reconhecimento dos agentes de saúde indígena. Esse é um projeto que diz respeito ao acesso à saúde da população, daqueles que mais precisam, especialmente da nossa população indígena. Tem interesse do Ministério da Saúde para que fosse aprovado, mas principalmente o interesse dessa casa em aprovar projetos que são projetos de origem nos nossos deputados.
19: A proposta que regulamenta as profissões de agente indígena de saúde e de agente indígena de saneamento já pode seguir ao Senado, a menos que haja recurso para votação antes pelo plenário da Câmara. Da Rádio Câmara, de Brasília, Paula Bittar.
10: Agricultura.
21: Zé Neto, do PT da Bahia, apresentou o projeto que amplia o acesso de cooperativas de agricultura familiar a financiamentos para a instalação de sistemas de geração de energia renovável. A proposta busca reduzir custos e estimular o uso de fontes como solar e eólica no campo.
2: O que nós queremos é, já existe o projeto 1228, que prevê 10% dos recursos do BNDES com juros bem plausíveis, para que esses juros mais baixos atendam os pequenos e microempreendedores do campo da agricultura familiar. E nós estamos estendendo isso com o nosso projeto, que é o projeto 3066, que ele visa exatamente trazer também para esse foco as cooperativas de agricultura familiar. Nós precisamos fortalecer as cooperativas.
20: De acordo com Zé Neto, o financiamento com juros mais baixos pode ampliar a geração de energia limpa no campo. Ele acredita que a medida pode beneficiar especialmente produtores das regiões norte e nordeste do país, onde há grande potencial para a geração de energia solar.
10: Economia.
21: Comissão da Câmara aprova projeto que limita aumentos do IOF. Entenda na reportagem de Silvia Munhato.
3: A Comissão de Desenvolvimento Econômico da Câmara aprovou projeto que fixa novos tetos para as alíquotas do Imposto sobre Operações Financeiras, o IOF, além de criar limites para eventuais aumentos de alíquotas. O deputado Maurício Marcon, do PL do Rio Grande do Sul, relator do texto, foi favorável à medida.
23: Então, o IOF, ele é um imposto regulatório. Ele foi criado, né, para a gente ver o rastreio do dinheiro, mas não ser arrecadatório. E o governo hoje tem usado esse imposto para arrecadar. Então a gente coloca um limite nesses aumentos que o governo pode fazer, justamente para tentar trazer segurança jurídica para quem quer investir no Brasil.
3: Pela proposta, o aumento máximo anual do IOF sobre operações de crédito seria de 70%, para operações cambiais, de 100%. Na discussão do texto na comissão, o deputado Helder Salomão, do PT do Espírito Santo, foi contrário às mudanças, por entender que elas alterariam o cenário atual, resultando em perda de arrecadação sem uma necessária compensação. A proposta que fixa novos tetos para o IOF e cria limites para futuros aumentos será analisada agora pela Comissão de Finanças e Tributação. Da Rádio Câmara de Brasília, Silvia Munhato.
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28: Thank you.
10: Relações Exteriores.
20: Welter, do PT do Paraná, apoia o combate à disseminação de fake news, lembrando que a desinformação representa uma ameaça à democracia. O deputado também critica o que considera interferência externa no debate político e eleitoral brasileiro.
21: Ao fazer um balanço positivo da economia, Welter cita a geração de empregos, o controle da inflação, o aumento da renda e a redução das desigualdades. O parlamentar também menciona os investimentos do governo federal em saúde, educação e infraestrutura.
20: Jandira Fegali, do PCdoB do Rio de Janeiro, critica a postura do governo dos Estados Unidos em relação ao Brasil. Ela afirma que a retomada de uma política que busca subordinar a América do Sul aos interesses norte-americanos representa uma ameaça à soberania dos países da região.
21: Jandira Fegali alerta para possíveis interferências indevidas no processo eleitoral por meio das redes digitais, com questionamentos sobre as urnas eletrônicas. A parlamentar defende uma reação institucional que preserve a independência do Brasil e o funcionamento da democracia.
10: Meio ambiente.
20: Alguns métodos de alimentação de animais utilizados para produzir iguarias causam sofrimento aos bichos. Por isso, uma lei já sancionada pela Presidência da República, depois de aprovada nas comissões da Câmara, proíbe a produção e a sua comercialização no Brasil. Saiba mais na reportagem de Maria Neves.
19: Aprovado na Comissão de Constituição e Justiça da Câmara dos Deputados, o projeto que proíbe a produção e a venda de alimentos produzidos por meio de alimentação forçada de animais. Um exemplo de produto resultante da alimentação forçada de animais é o foie gras, nome dado ao fígado gordo de pato ou ganso, que é uma iguaria francesa. Como explica o deputado Áureo Ribeiro, do Solidariedade do Rio de Janeiro, que foi relator do texto em uma das comissões da Câmara, o processo pode causar doenças e levar à morte precoce do animal.
4: A alimentação forçada é uma prática extremamente cruel. Funciona com a introdução de tubos na garganta das aves para aumentar artificialmente o fígado do animal. Nós estudamos o tema e vimos que isso provoca sofrimento intenso e aumenta muito a mortalidade dessas aves.
19: Quem descumprir a nova lei pode receber como punição detenção de 3 meses a 1 ano e multa. Essa pena está prevista na Lei dos Crimes Ambientais, que também estabelece outras sanções administrativas para quem maltrata animais. Pelo texto aprovado, a proibição abrangerá tanto os produtos vendidos na forma natural quanto os enlatados. Da Rádio Câmara de Brasília, Maria Neves.
10: Comissões.
21: Chico Alencar, do PSOL do Rio de Janeiro, defende projeto que condiciona a liberação das chamadas emendas PIX à aprovação prévia de um plano de trabalho. Autor da matéria, ele explica que o objetivo é ampliar o controle sobre esses repasses diretos a estados e municípios.
20: Chico Alencar também ressalta que a proposta cria mecanismos de rastreamento dos recursos, prestação de contas e uso de conta bancária específica. O deputado argumenta que as medidas podem evitar desvios após auditorias apontarem irregularidades na aplicação do dinheiro.
10: Esporte.
21: Luiz Lima, do Novo do Rio de Janeiro, comemora a aprovação de projeto que torna permanente a lei de incentivo ao esporte, eliminando a necessidade de renovação periódica do benefício fiscal. Com o autor da proposta, o deputado avalia que a medida dá mais estabilidade aos projetos esportivos.
5: A lei de incentivo do esporte é a oportunidade que a gente tem de empresas, pessoas jurídicas ou pessoas físicas, destinarem um percentual todo ano que pagaria em relação a tributo federal para o governo federal, puder destinar para entidades que pleiteiam a lei de incentivo junto ao Ministério do Esporte. Agora é perene, é para sempre. Há 20 anos a gente já tem a lei de incentivo do esporte em atividade no nosso país, e você garantir a perenidade igualando a cultura foi muito satisfatório para a política esportiva e para o brasileiro que gosta e ama esporte.
20: Luiz Lima ressalta que a lei de incentivo ao esporte beneficia projetos nas áreas competitiva, educacional, de inclusão e de reabilitação. Ele defende equiparar o percentual
6: percentual destinado por empresas, atualmente em 3%, ao previsto para o setor cultural, com o objetivo de acelerar a execução das iniciativas.
21: Termina agora o Jornal Câmara.
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8: 8 horas.
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